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E agora, Corrinha, são 4 horas. São 4 horas e 38 minutos, viu, Corrita? É a menina Corrinha. Bom dia, Pedra, bom dia, galera. Bom dia, Vaquerama. Tá começando agora mais um programa Amanhecer no Sertão pela 98.7 Pedra FM. Hoje é dia 23 de junho, véspera de fogueira. Não, véspera não. É amanhã a fogueira, né? É. Hoje é 23 ou é 22, Corrinha? É 23, é claro. Pois, meu filho, o couro vai comer, viu? Hoje é dia da fogueira, forró, cachaça, mulher e motel. Pra quem tem dinheiro. Quem não tem, fica coando de longe. Ô dó! Bom dia pra você na cidade de Venturosa. Hoje é dia de feira de Venturosa. Aqui na cidade da Pedra também, em Arco Verde. Olha, 3 feiras logo aqui, encostadinho. Mas também nenhuma vale uma moeda furada, não. A de Venturosa, que é a normal, essa pode prestar mais nada aqui hoje. Dá pra jogar bola no meio da feira, viu? Porque as bancas foram tudo pra Venturosa. Bom dia pra você na padaria, você dona de casa, você meu amigão que tá aí do outro lado, já ligadinho. Zé Irã lá do Mundo Novo de Buíque, esse aí é moral. Esse levanta cedinho, já tá lá com o celular na mão, doido pra ligar. Um abraço pra você, pra família Norte também, que acorda cedinho. Miriam lá na Venturosa, hoje é dia de feira, ela já tá com o negócio de fora desde as 3 horas da madrugada. Pense numa mulher esperta. A molecada daqui a pouco tá fazendo fila. Um bom dia pra vocês, mototáxi, você de lotação, você nos sítios, nas fazendas, vilas e

0: 5:10, 5:10, viu, gente boa? Você que vai trabalhar, meu filho, levante, lave o zói, tome aquele pequeno e vá pegando a manga do meio. Festa tem com força aí, de hoje pra amanhã, põe que trouxe o rabo. E ainda tem mais outra coisa. Vê o São Pedro por aí novo, e assim é festa todo dia. Enquanto não começa a festa de verdade, vamos mandando um bom dia pra ele, pra Zé Irã, lá do Mundo Novo de Buíque. Ainda tem a amiga Priscila, Neguinho, Lucimara, Isodora. Um abraço para Maria José Soares, também ligadinha, curtindo a 98.7. 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Corrinha, tu se ajeita. 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Já são 5:20. 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Caiu uma barata na minha boca. Foi, corrinha. Você tem medo de barata, corrinha. E de rã. Só de rato, aí dentro. 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Já são 5h22. Tá chorando por quê, Corinha? Porque não foi pra Caruaru, né? Mas dá tempo. Vai hoje? Vai não, né? Ah, não era Caruaru, não era Campina Grande, certo. Então deixa pra ir o carnaval, porra, de Salvador. Se você não tiver grávida até lá, que no fogo que você tá. Corrinha, vamos deixar pra emprenhar quando tiver tempo. Vamos de música aí, bora. Vamos fazer mais meia hora. Vai ou não vai? A pessoa nasceu menino com sua cara, eu, hein? Bom, o importante é que o bicho nasça com saúde, né?
1: Bom dia, macho velho. Que é Zairante Sítio de novo. Gostaria de ver uma toada pro Léo e Sítio. Orgulho de uma mulher. Pra oferecer meu amigo Marcelo, Miguelinho, Padre Zé, Severino, Padre Dadá, Sítio Piranha, Padre Gonçalo, Tonho, Gatonho nas panelas. E a meu amigo Vavá no Sítio Lagoa da Pedra. E a todo tempo tendo essa rádio maravilhosa, Pedra FM. Tenha um bom dia, macho velho.

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1: Bom dia, Macho Vai, pesqueirinha na área. Gostaria de ver a música de Zezé de Camargo Luciano, Vivendo por Viver. E oferecer ao pessoal aí da Fazenda Caldeirão, ao pessoal que trabalha no bairro Estranho Pontos Amigos, ao pessoal aqui da Pedra e Sítios Vizinhos. Pé de Fê, show de bola. Cuida, Macho Velho.

saber. Vixe, é seu Carlosinho. Tá doido? Tá no meio também. Os 5 na venda. Frente da passagem.

Alô, meu amigo macho velho, bom dia, bom dia. Meu amigo, grande locutor aí da Rádio da Pedra. Passando aqui pra desejar um bom dia aí a toda a Raquirama aí, aqui do Posto Bui, da Pedra. A galera aí da Adventurosa, toda a Raquirama aí da Serra das Varas, Cinco Bacoré, meu amigo Juno, meu amigo Coisinha. Galera aí também do Riacho do Mel aí, meu amigo Fiapo Quincó. Aquele abraço também, meu amigo macho velho. E um amigo aí também, aí da pedra também, meu amigo Jorge Vitorino, tava do Boi de Simão, meu amigo Henrique. Aquele abraço, meu amigo Dedé Vitorino também. Aquele abraço forte. E que macho vai botar aí uma toada aí a drupa nem rebulo aqui do Posto Boi. Pode ser qualquer um dos homens, porque os homens são diferenciados. Os homens são bons de verdade. Um abraço aí pra você também, macho velho. Um abraço aí também pra minha mãe Josefa aqui do Poço Bui. Minha mãe Josefa, meu pai Reginaldo, meu amigo Zé Buda, Paulo Ferraz. Os homens duros aí da pedra. Amigo Biratã, aquele abraço. Show de bola. Que Deus abençoe todos. E vamos embora. Um abraço aí do vaqueiro Reginaldo aí pra toda a galera. Beleza, macho velho? Bota uma toada aí diferenciada. Oferecer também para meu amigo Jair, lá no Cinco Barracas. E de abraço. Show de bola. Show. Vamos por cá. Dia 8 de agosto tem, hein? Toda a Raquirama aí, todo o público em geral convidado. 7 e 8 de agosto, aqui no Pachá, para o Rei do Poço Bulho. Organização do eu, Regivaldo Raqueiro e Rodrigo do Gado.

Bom dia, macho aí. Aqui é Jorge Vitorino. Eu quero escutar a toada cantada por Mani Dudu, a toada da Arca de Ron. Cuida, cuida, tamo por cá. Quero oferecer pra Raquirama, pro tirador de leite. As meninas da Linagia, Noé, aos Belos, Poço do Boi, Zé Ulisses em cima da Serra. Os meninos no Riacho de Pau, Fazenda Caldeirão, Roberto de Beijo, Fabrício Nazaré, o Barba de Lobisomem, Pedro Gurria, o Rei Alegria, Ronildo Zé Bruce, Biratã, o Pupo em geral, cuida, cuida, tamo por cá, dentro dos pés.

0: Bom dia, Macho Véi.
1: 6h03, 6h03, gente boa. Eita, toadazinha xarope da molesta, viu? 10 minutos, acaba curtindo uma coisa dessa aí. Eu não é pra se lascar, que nem laranja de bebo. Isso é toada pra carro de som, né? Isso aí é pra carro de som, não é pra programa de rádio, não. 10 minutos, não só ela, mas tem várias aí que é 10, 9, até 12 minutos. É um roubo de tempo da desgrama uma toada desse tamanho. Não sei, os camaradas gravam um CD só em uma música só, querendo, pensando que vai enricar com uma coisa desse tamanho, né? Mas fazer o quê, né? Eu que não vou tocar mais essas coisas de meia hora, não, que eu não tô doido, não. Já são 6h03. Um bom dia pra vocês que estão aí do outro lado, estão ligadinho, estão curtindo o programa. Vocês podem ligar, podem pedir, fique à vontade, viu? 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Um abraço, um bom dia para você, amigão, e para toda a sua família. 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Um abraço aí, um bom dia para o amigo Zé Rula, Vaca Véia, Neco do Vialejo, Nena Canela Seca, caloteira que não mandou meio 20 conto, Raio Cício da Pedra Preta, que parece que já expulsaram ele daí, Claudinho de Quino aí da Fazenda Tiro Couro. Um abraço, um bom dia para o Tado Roberto de Beijo, lá do sítio Urubu, também ligadinho, curtindo o programa. É bom demais saber que vocês estão ligados. Zé da Selpe, a Ineventurosa, Sandreane, o vereador Dudé, também grande vereador, Neném de Neco, Zé de Nani e a menina dele, a filha dele, Priscila, também ligadinha. Miriam disse: acordei agora, macho velho, acordei agora. Já tomei um banho, me perfumei toda e já tô com o negócio de fora na frente da casa. A molecada aí que tá acordando já pode fazer na fila. O menino passa, dá uma olhada assim meio com vergonha, outros passa lá, passa a mão, cheira, diz: macho velho, o cheiro de bacalhau tá comendo no centro. É porque é o bolinho de bacalhau. Tem o bolinho de fubá, o bolinho de bacalhau, bolo de leite, ela faz todo tipo de bolo. Aí bota a sua banca aí com aquele café com leite, o chocolate, aquele lanche, e a criançada vacila, né, Miriam? É toda terça-feira que ela bota o negócio de fora na frente da casa. 5:30 da manhã, ela já tá lá aguardando os primeiros clientes. 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E na frente da prefeitura tem o baile lanchonete Mororó, do velho amigo Raul. É outro que bota o negócio de fora também ali na frente, logo cedo, né? 5:30, não. Ele ali é 7:00. Mas Miriam não, Miriam é mais esperta. É cedo, cedo, cedo, ela já tá de prontidão. Quem quiser provar, é só procurar aí a casa da amiga Miriam Venturosa. 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Lá na cidade de Venturosa tem o meu amigo Gilvan aí na feira, ligadinho, curtindo a 98.7. É o fiscal da feira. Ele tá que tá ligadinho, curtindo aí a 98. Gilvan e outro aqui, né? Esse aqui é Gilvan e Juan. É lá na fazenda Caldeirão. Eles estão tirando aí o leite, o seu raio ligado aí na estaca e deixe não prestar, viu? Um abração pra todos vocês aí da fazenda Caldeirão. Maria Nório, lá do sítio Fundão de Buíque, Zé Cachimbo, a Ilda já ligou pra mim, disse, ô Marco velho, você é uma mãe. Eu digo, gente, e desde quando eu parei? E ela disse, não é isso não, doido. Tu é uma mãe porque tu falou com Maroca. Maroca benzeu as bolas do véio. Não foi as bolas não, foi a capação. Disse, ah, pois Maroca rezou na capação do véio. Disse, macho velho, o véio dormiu a noite e chega roncava. Disse, pense, aquilo não foi benzedura não, foi um milagre. Mas também eu mandei uma latinha de criolina, né, pra passar no, na capação do velho pra não criar bicho mais. Disse, pronto, Maroca benzeu também. Disse o velho, macho velho, olha, passou a noite inteira só. Disse, dormindo que nem jumento na sombra da igreja. Oh, e o telefone, corrinha, bote para as bandas de cabote, nega. Alô, você do telefone, bom dia.
2: Ô, cara, tenha vergonha nessa cara, que essa barriga enorme, foi queimado.
1: Ô, minha amiga Maroca, quantos tempos, que saudade eu tava da minha vaqueira, olha.
2: Para de falar as coisas do coitado Zé Caixinha. Deixa o marido de Maria Nora em paz.
1: Foi, a Ilda disse.
2: O Corrinha fez o serviço em tu e tu fica falando que foi o Zé Caixinha.
1: A Ilda disse, macho velho, depois da criolina que você mandou pra passar na capação do velho e da benzida que vovó Maroca deu, disse o velho passou a noite roncando que nem um porco velho dormindo.
2: Eu acho que Corrinha fez o serviço foi em você, viu? Pelo que ela fala que é no marido de Maria Nora. Não tem caráter nessa cara.
1: Foi, Corrinha também queria ir fazer uma cirurgia, não vai fazer uma faxina. Eu digo, não, Corrinha, o mês que vem nós vamos lá. Corrinha também se cuide, Corrinha acho que tá no mesmo caminho do velho.
2: E para de ficar pedindo dinheiro pros outros, para de ficar amolando o bolso do povo.
1: Eu tô pedindo.
2: Tu não tem teu salário, por que tu fica pedindo arrego a um e a outro?
1: Eu tô pedindo dinheiro a quem? A quem foi que eu pedi dinheiro aqui?
2: Eu vi você pedindo dinheiro para uma mulher aí, falando que ela, é veaca, que não te dá um dinheiro para a corrinha.
1: Olha aí, canela seca, é canela seca lá da bica de barco. Olha aí, Maroca, dizendo que você é mais veaca do que cavalo da cara branca.
2: Que era vergonha na cara, rapaz.
1: É, ela era pra ter vergonha mesmo e mandar meu jeito conto.
2: Ô, Maria Honório, quando ele for aí, Maria Honório, se junta mais teu esposo, põe esse homem pra correr da tua casa.
1: Ô, Maroca.
2: Aí a gente que aproveita, quando acabar, fica fazendo, tirando sarro da cara do teu marido na rádio. Caramba, isso aí, parece que é doido.
1: Maroca.
2: Oi.
1: Faça aí, benza aí a cabeça de Maria Canela Seca de Nena, pra ver se ela
2: vai
1: manda meio vinte conto.
2: Vai tomar tua pinga na beira dos baques, é a tua vida, carambita.
1: Ah, Nena Canela Seca, Maroca, tá mais velha do que cavalo. Olha, a bexiguenta tá me devendo 20 conto. Toda semana ela manda e nunca chegou aqui. Benza ela pra ver se ela manda.
2: Coitada da mulher, rapaz. E tu mora onde? Tu mora no morro e agora fica xingando que a mulher não te dá dinheiro, cara. Para com isso.
1: Maroca.
2: Oi.
1: Benza aí a cabeça dela pra ver se Deus toca no coração dela e ela manda meio 20 conto.
2: Coitada, gente. Vai ver que às vezes ela não tem um trocado nem pra comprar um pão. Agora tu fica rapando o bolso do povo. E tu com o bolso todo cheio de dinheiro. Dia de terça-feira, dia de quarta-feira é na peba. Nos domingos ou no sábado é por um mundo atrás pega rapando o bolso do povo.
1: Maroca, a minha sorte é vocês que ainda ajudam o pobre do velho a comprar bucho de boi e tripa. Se não fosse o pobre do velho, tava na roça puxando cobra pros pés.
2: Ah, eu tô vendo. Ó, toca uma música aí de Aline Barrio. Quer uma dele aí, dela, viu?
1: Dela, de Aline Barros.
2: Pra todos os meus amigos, pro Cachaça Maquitela, Dona Gel.
1: Dona Gel, não é gel não, é jararaca.
2: Agora você é um cascavel daquelas bem escura mesmo.
1: Você ficou sabendo.
2: E pra mãe da borreguinha, pro pai da borreguinha, pros quine que não, pra Paulo Ferraz, é Buda, e pra todo aquele pessoal de Venturosa, pra Maria Quitera, pra Simone e família. Vai pra Romeu, pra Dudé, pra todos que estiver ouvindo, pra Giovanni, pra Júnio das Caraíbas. Eu não sei chamar Caraíba, não. Ah, vá.
1: Você não sabe chamar Caraíba, chama Caraíbas.
2: E pra toda a turma do Bacoré, Serra da Vara, Pedra d'Água, Salgado. E vai pra todo mundo que estiver ouvindo.
1: Ô, Maroca, Maroca.
2: Oi.
1: Manda aí seu Pix aqui pra mim, que eu quero mandar 50 conto pra você benzer a cabeça de Canela Seca, pra ver se ela manda meio 20.
2: Mandar o quê?
1: Você manda a chave Pix aqui no meu celular, que eu vou mandar 50 conto pra você benzer a cabeça de Nena Canela Seca.
2: Porque é mais fácil rapar os outros do que mandar 50.
1: Pra ver, não, eu vou lhe dar 50 pra você benzer Canela Seca, pra ver se ela manda meio 20.
2: E um bom dia e um bom trabalho aí pra toda a minha família no Posto das Oveiras, minhas primas. E para toda a turma da Cidade da Pedra, para meus primos Betício, Ana Lu, e para todos que estiver ouvindo, para minhas primas lá no Alto da Boa Vista, e para todos que estiver ouvindo aqui no Posto Boi, no Zezé, e para todos, e para Romeu.
1: E Breno, mais um pai.
2: Para meu amor Cícero Azevedo e para a família dele, me venturou.
1: E Breno.
2: É?
1: Breno, marrou o pai dele.
2: Sim, vai pra aquele bichinho com meu nome, pra Neco do Realejo, que ele não esquece de mim.
1: É Neco da Foiçada.
2: Ah, Neco do Realejo. Quem pôs esse apelido de Neco da Foiçada?
1: Foi com aquela nojenta da Lorian. Aquela chata da Lorian botou o apelido no coitado de Neco da Foiçada.
2: Tchau, tchau e bom dia.
1: Maroca!
2: Oito.
1: Um cheiro.
2: Dói.
1: Oi. Eita, Zé Caixinha, Maroca disse que vai aí eu ver como é que tá a capação, viu? Mas pelo que a Ilda falou, tá bom todo. Disse que o rei passou a noite que nem um barrão velho roncando. Olha a hora, Corrinha. Corrinha ficou tão emocionada que as lágrimas ficou descendo dos olhos aí dentro. Corrinha, 6:22, Corrinha. Eu boto ou não boto, Corrinha? Corrinha, deixa de cornura, aperta o dedo. Eita vaga, menina velha fuleira da gota, homem.
3: Bom dia, macho velho. Bom dia. Bota aí. Mistura de ritmo com levado. Sou eu que imploro seu beijo de novo. Pra oferecer a 4 Sérgio, a Sorosa, Zé Coitinho. Aldé Luquinha, seu 10 no Parque Nézinho de Baixo. Negaci Ivan, Fazenda, Pé de Serrote. A Jorge, a Alegria, a Dedé. A Paulo Ferraz, Jacu. A Roberto de Beijo, Léo Leite. Ronaldo Riquelmo, o Macara e a todos que escutam o programa, velho. Cuida. Toca aí uma música, passar o menos de 10 horas tocando, rapaz. Homem, já quieta.
4: Ney Walter.

0: Eita, macho velho, toca aí aquela canção em homenagem aí à amiga Maria Nori, macho velho. Oferecer a toda a família Nori aí e a todos os ouvintes aí da Rede Pera FM. Valeu, macho velho.
1: Calculada. 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

Bom dia, meu amigo Macho Véi, que quem fala é Zé Rolinha. Macho Véi, eu quero o ritmo Mano Valdo, Mineirinha, oferecer para Sidney, Sérgio, nosso amigo Luiz Carlos, Marcelo, nosso amigo Neco do Vialejo, João de Barra Nova, nosso amigo Madruga, para todos que estão ouvindo, Macho Véi. Obrigado, Macho Véi.

Bom dia, meu filho. Alô, Marvel Luciano. Chega de quebrar a cara. Para conhecer você, Maria Corrinha, Elisandro, Verão, Veniz, Garito Mosclara, Mano Brasil, Doca Tenório, Jânio da Bicicleta, Lúcio do Gumba, Maroca, João Zé, Giovanni Barra Nova, Marcelinho, Carlinho Fredeiro, Geraldo Nataí, Palavra Mauri, Cida de Mai, Carliano da Vega de Barca, Cristina, Zé Carrinho, Andriele, Zé Baixinha Cissa, Menino do Fumo, Neclo Vialês, Vaca Velha, Besouro, Alavá, Adé, Malinês, Airene, Chico, Bil, a Geni. A família Barra Nova, João Zé, Giovanni, e todos estiveram ouvindo o programa. Verendo Camargo do Fiano, chega de quebrar a cara. Bom programa para tu e para todos os ouvintes, macho velho. Valeu.

Bom dia, macho velho. Aqui é o Rosane da Avenida. Gostaria de ouvir a música. E a Cisão, eu fiz uma fogueirinha para oferecer minha família, a torcida rádio e minha mensagem d'água. Um bom dia e um bom São João para você e toda a sua família.

0: bom dia, macho de mãe. É a Bruguera da Reciclagem, macho. Gostaria que você colocasse a música de Barreirito, Meus Passos. Ofereço para o meu esposo Cícero da Reciclagem, meu filho Fernando, meu filho Gabriel, minha nora Laís, meu neto Miguel, minha filha Soraya. Lá na fazenda Caldeirão, meu irmão Rose. Uma pessoa que eu adoro demais, que é nega de toco. Pesqueirinha no bairro Restaurante Ponto dos Amigos. Para você, macho, todo que ouve na raia.
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7: Bora macho véi, bora macho, meu amigo véi, botando por aí da vaca pretinha, oferecer a galera desse grupo de gente sem vergonha, principalmente o ponto do Jeep e o queixo do tamanco do Lapa do Lai.
8: Essa é a toada da Vaca Pretinha, uma composição do padre Cício Cavalcante Maribondo, interpretado por Zé de Almeida, cantando para todos vocês.

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1: 7:21, 7:21. Bom dia pra amiga Marilene lá nos Olhos d'Água, meu velho amigão Buick, né? É, a galera aí dos Olhos d'Água, Israel, Marilene, Eduardo e Maria também ligadinho, Deon Transporte, Geraldo Gino, um abraço para todos vocês. Eita vaqueirama, tá chegando o dia, tá chegando a hora, dia 28, domingo próximo, a Fazenda Simão vai estar em festa mais uma vez. É a 10ª corrida do Boi Curisquinho, a 8ª corrida da Nuvia Espoleta, é claro, e o 5º desafio também da Vaca Jiboia, dia 28, vocês não podem perder. A família Vitorino, Jorge, Vânia, Dedé Vitorino, Borrega, convida a vaqueirama e o público em geral para marcar presença. A partir das 10 horas da manhã, já tem barraca com bebida e comida e paredão de som até umas horas. Pode convidar seus amigos e partir para lá, que forró, né? Música ao vivo e a cores a partir das 10 da manhã. Curisquinho tentando aí a 16ª corrida e o 8º desafio da Vaca Espoleta, né? Da Nuvia Espoleta, e o 5º desafio também aí da Vaca Jiboia. É lá na Fazenda Simão, dia 28. E dia 8 de agosto é lá no Parque Chapéu Velho, são 40 boi para vocês, é a farra dos bois aí, 40 boi para vaqueirama no Parque Chapéu Velho. Um amigo Regival de família convida a vaqueirama e o público em geral para marcar presença. Vocês também se agendem, se preparem, que vai ser uma grande festa para vocês. A galera avisa aí, Regival está avisando aí para a vaqueirama e para a galera que vai ter ônibus de graça de Arco Verde. É na sexta-feira, viu, gente? A festa começa na sexta. E sábado, dia 8 aí de agosto, certo? Vocês podem se preparar, se agendarem, tem ônibus saindo aí de graça de Arco Verde e as lotações que chegarem com 12 ou mais de 12 passageiros vai ter ajuda de custo aí do óleo, tá certo? O churrasco na sexta-feira é por conta da casa para todo mundo, não é só para vaqueirama não, é para toda a galera aí, o churrasco é de graça e a entrada para o macho, homem, é R$30, mulher não vai pagar exatamente nada e deixa não prestar, viu? Vai ser uma festa para mais de metro. Dia 8, você é convidado do meu velho amigo Regivaldo e família. São 7:25, vou correndo, dê mais uma catucadinha aí, dê neguinha, catuque, enfia o dedo, tu enfia, nega.

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1: São 7h29, o programa Amanhecer no Sertão vai chegando no final. A gente agradece o Papai do Céu por esse dia e avisar também aí pra galera que amanhã eu não venho, amanhã não tem programa não, quer dizer, tem um programa, mas Corrinha vai viajar, né? E amanhã também a estrada é muito perigosa, é só o bebo na estrada e é perigoso demais. A gente volta, se o Pai do Céu permitir, quinta-feira, né, Corrinha? Corrinha vai acampar hoje, diz que arrumou um bofe, vai se acampar ali pro lado da Laje da Raposa. E eu vou ficar lá por a Serra da Ivara, mas quinta-feira a gente tá com a programação normal. Mas amanhã o programa tá no ar, né? Só que gravado. Fiquem todos com Deus, um abraço. Corrinha, eu e ela. Nós duas, menina quase moça. Ou quer dizer, duas pessoas. Vamos embora, né, Corrida? Fui, tchau.
2: Vai que embora, carniça.

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2: Tava aqui cantando bem alto, Charles Helper tava lá com o zoião rebugalado, quase chorando. E eu daqui cantando: não vai embora, meu bem, não vai embora. Se você for, eu vou chorar a vida inteira. Não vai embora, meu bem, não vai embora. Lembra disso, Franklin Russo? Tony D'Amito, hein? Eita, do nosso tempo. Olha, bom dia, boa tarde, boa noite, Brasil. Entra no ar mais um programa do Amado Batista para vocês. Com alegria, estamos aqui para trazer esse programa que só toca músicas do Amado. E aqui eu quero começar trazendo uma música que está na parada. É, o nome dela é Quero Namorar.

0: Mundo velho, bom, gente, a vida é bela, a vida é boa. Vamos falar com Miranda, Mato Grosso do Sul. Alô, alô, Miranda. Vamos falar com o nosso colega lá de Miranda.
1: Olá, Edelson Moura.
0: Olá.
1: Bom dia, para mim é bom dia. É minha rádio transmite esse programa aqui.
0: 11 horas.
1: É, das 11 ao meio-dia, horário MS.
0: Olha,
1: aqui de Miranda,
0: só.
1: Mato Grosso do Sul, Pantanal, Mato Grosso.
0: Que beleza.
1: Manda uma legal para nós aí.
0: Sim.
1: Pra mim, pra minha esposa, Ariele, pra minha filha Clarinha.
0: Sim.
1: É o tema do nosso, começo do nosso relacionamento, entendeu?
0: A música. Certo.
1: Ela era minha secretária.
0: Sim.
1: Hoje é minha esposa. Viu?
0: Olha só.
1: Manda pra nós aí, secretária Comando Batista.
0: Sim, claro.
1: Dizer que é uma satisfação muito grande estar poder retransmitindo com as 800 emissoras que retransmitem o seu programa aí.
0: Obrigado,
1: meu Miranda amigo. FM 99.5 Miranda, Mato Grosso do Sul.
0: Sim.
1: Um abraço, meu amigo.
0: Deus outro, muito obrigado, muito obrigado. Nosso colega lá de Miranda, Mato Grosso do Sul, tô procurando aqui Antônio de Carvalho, radialista, lá da Miranda FM, de Miranda, Mato Grosso do Sul. Meu abraço a todos de Miranda, meu abraço ao Antônio de Carvalho, muito obrigado, meu companheiro querido, por retransmitir o nosso programa. E aí está a música da sua história, né? Da sua história e da comadre também, que é a sua esposa. Secretária!

0: Por aqui nós continuamos apresentando o programa do Amado Batista, com tanta gente amiga ao nosso lado, tanta gente mandando mensagem. Deixa eu atender a mais uma aqui, deixa eu ver quem é.
1: Bom dia, Adelson Moura.
0: Bom dia.
1: Quem fala é Salim.
0: Ô Salim.
1: De Picos, Piauí.
0: Muito bem.
1: Quer dizer que sou ouvinte do seu programa todos os dias, viu?
0: Que legal.
1: Eu escuto você pela Rádio Cultura FM, não. Tropical FM,
0: sim.
1: Eu sou a para, viu?
0: Certo.
1: Todos os dias eu escuto seu programa, sou ouvindo seu programa.
0: Olha só.
1: Desculpa
0: aí a faixa, viu,
1: junto
0: ao
1: áudio, viu?
0: Tá, beleza. Meu amigo, tá, é muito legal, tá, é muito bom o seu áudio. Muito obrigado, Salim, pela informação aí, sua para. Chegando em Picos, olha só, rapaz, dominando a audiência na cidade de Picos. Parabéns aos meus colegas aí da emissora, né? E vamos trazer a música Suas Cartinhas.

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Use boas palavras. Use sempre palavras como ótimo, excelente, muito bom, tudo bem. Nunca empregue palavras como péssimo, horrível, tudo mal. Quando você diz ótimo, seu íntimo recebe uma descarga mental positiva de alegrias, firmezas e esperanças. E quando pronuncia péssimo, recebe uma negativa de tristezas e desesperanças. As palavras levam você para cima e para baixo. Não troque más palavras. Se o assunto incita a grosseria, silencie ou use de sãs palavras. As palavras boas sustentam a paz interior. Gostou da mensagem de hoje aí? Hã? Boa, né? Então vamos ouvir mais uma música do Amado Batista aqui agora. Olhos Verdes.

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1: 7h59.
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0: Hoje é terça-feira, 23 de junho de 2026. Bom dia, bom dia. Tô chegando na área. Tô chegando aqui no batente pra te fazer aquela companhia maravilhosa, companhia super mega agradável. A melhor cobertura musical no seu rádio a partir de agora, sempre na sua 98,7. A rádio que é primeiro lugar no coração do povo. Vem com a gente, pois a festa musical vai seguindo com a sua música preferida. Lembrando que hoje a gente vai fazer um especial de São João, né? Vamos então, hoje o programa é especial de São João. Hoje é a véspera, então vamos embora. Amanhã promete, são 8 horas, 8 minutinhos em pedra. Vamos então, continuando com muita música. Você em casa, você no trabalho, você no comércio. Sejam sempre bem-vindos.
1: Oi, bom dia!
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3: Não espere datas especiais. As pessoas precisam ser conquistadas todos os dias. É incrível como as pessoas dão valor às pequenas coisas, você já notou? Sério, você chega em casa trazendo um bombom e a pessoa já abre um sorrisão. Um elogio vendo a TV quando ela está de pijama e pronto. O semblante dela já muda. Muitas vezes, as pessoas ficam focando em coisas grandes e esquecem por vezes desses pequenos gestos que fazem toda a diferença num relacionamento. Lembro-me que eu era criança e escrevi uma cartinha para uma pessoa da qual eu gostava. Uns meses atrás, quando reencontrei essa pessoa, relembramos esse acontecimento e ela disse: "Ainda tenho aquela cartinha." E eu fiquei pensando nisso. Mais de 15 anos se passaram e ela ainda tem a cartinha daquela pessoa que foi apenas o seu colega na escola. Muitas vezes as pessoas perdem a noção do quanto é importante estar atento às coisinhas pequenas da vida. É uma dica que eu sempre dou para os outros. Façam pequenos exercícios mentais. Lembre-se de elogiar o vosso companheiro ou a companheira do nada. Lembre-se de comprar um doce, ou até mesmo uma flor antes de voltar para casa. Não espere datas especiais. As pessoas precisam ser conquistadas todos os dias. É um pequeno esforço diário. As pessoas sabem que as coisas que à primeira vista não significam tanto são justamente as que têm mais valor. Para ela, esse teu pequeno presente simboliza o teu sacrifício. Significa que você se esforçou e lembra dela mesmo quando ela não está ao seu lado. Um grande relacionamento se constrói nessas pequenas atitudes, pois é através desses gestos que as pessoas ganham asas poderosas, as asas que sustentam e fortalecem essa relação. Então, não espere datas especiais. As pessoas precisam ser conquistadas todos os dias. Reflita nisso.

0: Tá aí pra gente o melhor do São João aqui nos 98,7. Hoje programa especial de São João, né? Até às 11 horas da manhã te faço companhia com muita música boa, claro, muita alegria no ar pra você nesta manhã sensacional. 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Hora certa, 8 horas 21 minutos.
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0: programa Superman de volta, especial de São João, véspera de São João, né? 23 de junho. Vá pedindo aí o seu forró, vamos tocar só forró até às 11 horas da manhã. Vá pedindo aí no Zap Zap, mandando seu áudio 991-58-4337. Você pode ligar também pra cá, 991-48-4215. Peça seu forró, viu? Peça seu forrozão. A gente vai tocar o melhor do forró até às 11 horas pra você aqui no programa Super Manhã. 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Vamos ao telefone imóvel falar com o nosso ouvinte ao vivo. Alô, bom dia.
1: Bom dia, amigo.
0: Opa, quem tá falando?
1: É Maroquita.
0: Maroca, quanto tempo, minha querida? Tava sumida.
1: Não, eu tô em casa aqui. Eu nunca saio de casa, não. Mas eu tô em casa direto.
0: Eu não conheci sua voz. Sua voz tá mais jovem.
1: Oh, meu filho, a felicidade é demais, né? Que eu tô ficando jovem, né? Esse ano eu fico mais jovem.
0: Continue assim sempre, viu, minha querida?
1: Obrigado. Eu sempre tô escutando seu programa. Eu não fico ligando, não, mas eu sempre tô escutando.
0: Certo, então. Vamos ouvir qual forró aqui no programa.
1: Eu queria uma quadrilha bem romântica.
0: Quadrilha bem romântica.
1: Pra todos que tiverem
0: vindo.
1: Uma quadrilha.
0: Certo. Ok, então, Maroca. Pra muito obrigado, minha querida. Certo. Um abraço pra você e toda a família, viu, minha querida?
1: Justamente pra você.
0: Muito obrigado.
1: Todo santo dia.
0: Valeu, Maroca. Tchau, tchau, minha querida. É a Maricota aí do Poço do Boi, ligada aqui na gente. Muito obrigado pela companhia. Vamos agora para o nosso zap, né? Vamos zapear aqui. Rosenilda do Sítio Veneza tá por aqui também pedindo forró, né? Forrozão de Luiz Gonzaga, né, Rosenilda? Bom dia, Rosenilda. Cadê o áudio aqui da Rosenilda? Deixa eu colocar o áudio dela no ar. Bom dia, minha querida.
2: Bom dia, Rafael. Gostaria de ouvir forró de Guilherme Gonzaga, tá do lado de bom. Para oferecer a minha família, a todos vocês aí da rádio, meus amigos de água. Bom dia, um bom São João para você e toda a sua família.
0: Valeu, Rosenilda, uma excelente manhã, programa hoje especial de forró, em homenagem ao São João, né? Pois é, até às 11 horas, o melhor do forró para você aqui em 98,7.

Bom dia, Jorzão Adelita. Gostaria. Aqui quem fala é Márcio. Eu falo assim, que acha do pau. Gostaria de ouvir a música com a Amazã, do outro lado de lá. Pra com ela oferecer a toda minha família no dia do Chucuru, Peba, Kika, Coca, César, Raquel, Bruno, Biguelo, Xavier, Tia Guida. Na aldeia do Funiô, em Águas Belas. Shirley Sheila aqui. Shirley Sheila, Socorro, Cida. Tibodogo, Tijail, Tivaldir, Ticis. Dileuza, Zé Maria e família. Minha grande amiga, Negra de Toco, aqui no Riacho do Pau. Meu primeirão, meu primirã, Iranzinho. Bel, Gosto de Família, Neide, Iraíbe, Thaís, todos que fazem a rádio PDFM, e a você, que é um grande locutor. Bom dia.

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Tá aí pra gente o forrozinho de primeira qualidade de Amazã na programação. Bom dia pra Márcia no Riacho do Pau, tá ligada aqui na gente, ouvindo aí o melhor da programação 98,7. Tá todo mundo ligado, todo mundo programado nesta manhã de terça-feira. O Amanhã Musical, manhã alegre, véspera de São João.

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1: 8:48.
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6: De volta ao nosso programa Super Manhã, especial de São João. Agora são 8 horas e 55 minutos. 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

FM, o melhor do São João, vá pedindo aí o seu forrozão, vá ligando 991484215, vá mandando sua mensagem, texto de áudio para o zap, pedindo o seu forró de São João, certo? 8h58 agora, né? O nosso amigo, deixa me ver por aqui, o Valdemir, né? Tá super ligado, nosso amigo Vaca Véia no sítio Biga de Baixo, muito obrigado pela audiência. Maria do Socorro no sítio Olhos d'Água em Venturosa, alô minha gente, muito obrigado aí pela companhia. Vamos então, Pedra FM, especial de São João.

Tá então, Pedra FM, no melhor do São João. Pois é, bom dia pra você em casa, você que tá no trabalho, tá no comércio, né? Que bom, hein? Lourdes Paulino lá no Sítio Cumbre, ela e toda a família, né? Sempre aí nos acompanhando, uma ótima terça-feira, que bom, hein? Que maravilha ter você comigo aqui nesta manhã de terça-feira, né? Valeu, valeu. Vamos prosseguindo. 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

0: Volta o nosso Supermanhã nesta terça-feira, são 9h17. Bom dia pra você em casa, você no trabalho, você no comércio, você internauta se plugando, navegando através da internet, ouvindo nosso som de qualquer parte do Brasil ou do mundo. Eu agradeço a sua audiência, a sua companhia. Marcilene tá ligadazinha na Rua da Beira. Olá, Marcilene, bom dia, muito obrigado pela audiência. Valdenita tá em Venturosa. Alô, Valdenita. É, hoje a gente vai tocar só forró, Valdenita, até às 11 horas da manhã, minha querida. Aquele forrozão pé de serra, forró de São João. Bom dia pra Valdenita em Venturosa, ouvindo a gente, mandando aqui mensagem para o nosso programa. Deixa me ver por aqui. Ademir também tá ligado, bom dia.
1: Bom dia, Rafael Silva. Aqui é Ademir do Pico Bica de Baixo.
0: Certo.
1: Gostaria de ouvir uma música com Amado Batista, Vida de...
0: Hoje é só forró, meu querido.
1: Gostaria de oferecer a minha esposa Carliene, minha sogra Dona Frida, a senhora Ademar, né? É, Dona Luzia da Lagoa do Meio,
0: okay.
1: A todos vocês da Raia e um bom São João.
0: Valeu, dia, excelente manhã.
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0: É a Pedra FM no melhor do São João, até às 11 horas, o melhor do forró no seu rádio, agora 9h19, bom dia.

0: Tá aí pra gente o forrozão do Assisão aqui no nosso Super Manhã Especial de São João. Valeu pra Valdenita em Venturosa. Alô, Valdenita. Uma ótima manhã. Bom dia, bom dia.
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0: Até às 11 horas da manhã, o melhor do forró pra você curtir. Super Manhã Especial de São João. Pra você que vai chegando agora, vá pedindo seu forró você também, né? Vá interagindo, vá ligando, vá mandando sua mensagem, texto de áudio para o zap 991-58-4337. A gente agradece aí a sua audiência, a sua companhia.
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0: 9:30.
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1: Nossa Super Manhã tá de volta, especial de São João. Bom dia, bom dia. Pra você que tá aí, né, nos acompanhando, você que vai ligando o rádio agora na frequência 98.7, seja bem-vindo, seja bem-vinda. Um abraço pra Lenira Ramos em Venturosa, né, tá super ligada, muito obrigado pela companhia. Vamos agora atender o nosso ouvinte ao vivo na linha interativa. Alô, bom dia.
2: Bom dia.
1: Oi, quem tá falando? Quem tá falando?
2: Andriele, da Bica de Baixo.
1: Tudo bem, Andriele?
2: Tudo bem, Jornal, e você,
1: tá bem? Tô ótimo. Vamos ouvir qual forró aqui no nosso programa de hoje.
2: Eu quero o forró do São João.
1: Pra quem você oferece a música?
2: A minha mãe Cristina, meu pai é Carrinho, minha mãe Marluce.
1: Certo. Ok, tá, então. Valeu, Andriele. Muito obrigado pela companhia, Andriele. Bom dia, minha querida. Tchau, tchau. Muito bem, Adriele tá super ligada lá no sítio Biga de Baixo. Um abraço aí pra Adriele e toda a família. Bom dia.
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1: Rádio Pedra FM, no melhor do São João. 9h39 agora.

Chico Mato. Eita, que pisada boa.

0: Bom dia, JL Silva, aqui é Fátima da Rua Nova. Gostaria de ouvir um forró de A Cisão, dos mais bonitos que tiver, daqueles antigos. Ofereço para todos que estiveram ouvindo essa rádio, para você e para todos que estiveram ouvindo.
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Tá aí pra gente o Forró do Futuro. A Cisão aqui nos 98,7. É o programa Super Manhã Especial de São João. E o melhor do forrozão pra você. 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

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Hora certa, 9:52 agora.

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2: Eita!

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0: Super Manhã, te fazendo companhia. Super Manhã especial de São João, nesta terça-feira, véspera de São João, 23 de junho. Pois é, são 10 horas mais 2 minutos. A festa musical vai continuando por aqui, atendendo nosso amigo Cazuza. Alô, Cazuza, tá ligado aqui no programa. Muito obrigado aí pela sua companhia. Olá, Cazuza. Bom dia, Cazuza.
1: Bom dia, JL Silva. Cazuza da Rua Nova. Olha, eu queria ouvir um músico com... do ano 68, 68. Uma grande recordação que eu tenho. De contigo nordestino. Trio nordestino, pra que tanta fogueira, com tanto balão, pra oferecer a todos os ouvintes da Pedra FM, viu? Não sei se é com trio nordestino, mas parece que é trio nordestino.
0: É trio nordestino, pois é, brincadeira na fogueira, viu, Cazuza? Pois é, vou tocar na sequência sua música também. Valeu.
1: Essa música é muito especial pra mim.
0: Muito obrigado, meu querido, pela sua audiência. Zezita em Montes Claros, em Minas Gerais. Bom dia, Zezita.
2: Bom dia, meu amigo JL Silva.
0: Tudo bem?
2: E aí, como é que tá o forrozão aí?
0: Tá bom demais.
2: Muita canjica, milho. Pamonha.
0: Com certeza.
2: E o forrozão comendo em alta.
0: Pois é.
2: Meu querido, toca uma música aí de forró pra animar o São João aí. Pra animar essa turma aí da pedra aí.
0: Muito bem. Felicia
2: todo mundo aí da pedra.
0: Pois é, estamos aqui com um especial de forró em homenagem ao São João, né? Até às 11 horas só toca forró. É só forrozão até às 11 horas, especial de São João. É a festa musical aqui na sua 98,7.
3: Oi, bom dia!
0: Bom dia, bom dia! E o forrozão continua aqui nos 98,7. Tá aí pra gente, trio Parada Dura, lá dos anos 60. 10 horas mais 4 minutos agora, 10 e 4 pelo horário de Brasília, e o forrozão prossegue.

Manda um alô aí para meu amigo Cazuza, lá da Rua Nova. Que Jesus abençoe a todos vocês. Vamos dançar forró, gente.

aí o forrozão de primeira qualidade, é só música boa. Vésperas de São João. Vamos até às 11 horas da manhã, tocando o melhor forró pra você. Muito obrigado aí pela audiência. Nosso amigo Zezildo lá em Montes Claros, em Minas Gerais. Mandando um alô aí para o nosso amigo Cazuza na Rua Nova. Pois é, alô minha gente, bom dia. A todo mundo ligado aqui na melhor, daqui a pouquinho a gente retorna com a sua música, o seu recado aqui no Super Manhã. 10 horas mais 14 minutos.

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0: Muito bem, de volta aqui no Melhor do São João. 10 horas mais 22 minutos. Vamos agora com a participação musical dos nossos ouvintes. 99158-4337. Vamos lá então, Bosa, tá ouvindo a gente? Bom dia.
1: Bom dia, Jorginho Abrida. Bom dia, aqui é o Bosa, aqui se pica de cima. Olha, passa uma música eu aí de Assisão aí, pra mim. Eu fiz a fogueirinha para oferecer a todos vocês aí da rádio. Aqui se tu fica de cima, Zezinha, seu Manuel, vem de roda. A Dida, a Michelle, Micael, Michael, a Lela e a todos vocês da rádio. Um bom dia, que Deus te abençoe. E uma boa quarta-feira.
0: Muito bem. Uma ótima terça-feira. Tá todo mundo ligado aqui na melhor. Maria do Socorro, no Sítio Olhos d'Água, em Venturosa. Bom dia, Maria do Socorro.
2: Bom dia, JR. Tudo bom? JR, passou um lugar aí pra mim. Apareceu pra meu esposo Geraldo e a toda a minha família e pra vocês. Aí da raia. Passou uma música boa aí. Bota pra tocar.
0: Valeu, minha querida. Muito obrigado aí a sua companhia. A Jandira Camilo também tá ligada, tá pedindo música. Ela diz: bom dia, JL, quero ouvir Flávio José, Tareco e Mariola. Vamos tocar também na sequência. Dona Laide, bom dia, Dona Laide.
3: Bom dia, Jornal. Tudo bem com você?
0: Tudo ótimo.
3: Quero pedir a oração, quero ser mais feliz com você.
0: Hoje vamos tocar só forró, viu, Dona Laide?
3: Quero você.
0: Até às 11 horas, o melhor do forró. Filho, certo.
3: Toda a família e todos que estão ouvindo essa rádio maravilhosa. Um abraço para você e quero lhe pedir, meu filho, um favor para você. Dá um anúncio pra rádio, pra Compesa, lá vai eu, pra Compesa, que faz 15 dias que não chega água. Aí não sei o que é que tá acontecendo e a gente tá sem água. Tá bom, meu filho? Fica com Deus. Um abraço.
0: Tá certo, Dona Laide. Muito obrigado. Uma excelente manhã pra senhora. Um forte abraço. Participe sempre aqui do nosso programa. Atenção Compesa, né? O pessoal tá com falta de água nas ruas, né? Vamos agilizar os trabalhos para o pessoal ter a água aí nas torneiras, né? Muito bem, vamos prosseguindo aqui no nosso Super Manhã.

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0: Tá aí pra gente as últimas de hoje aqui do nosso programa. Obrigado pela audiência. Hoje o programa foi especial de São João. Obrigado pela companhia. Eu retorno só na quinta-feira, né? Quinta-feira estarei por aqui, retornando à programação normal da rádio. Muito obrigado pela companhia, obrigado pela sua audiência. 10h59 agora.
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1: Olá, meus amigos, bom dia. Estamos começando mais um programa Temas Nordestino. Para você que gosta do nosso trabalho da cultura nordestina, cantada ao som da viola pelos nossos bons poetas, você vai ficar comigo até o meio-dia. É uma hora de cantoria de viola, o melhor do repente nordestino. Está aqui, viu? No programa Temas Nordestino, com este amigo de vocês, Geraldo Pereira. Nos trabalhos técnicos é o Josinaldo Lira. Um abraço aos nossos amigos ouvintes da cidade, do sítio, fazendas e povoados. Vocês todos, muito obrigado pela audiência. Também este programa é feito pelo Facebook para todo o Brasil. Para você que está mais longe, para você que quer ouvir através do Facebook e vendo aí o Geraldo Pereira, viu? Um abraço a todos vocês. Chegando a primeira pessoa, a nossa querida amiga Aldenilda do Carmo, de Água Branca, na Paraíba. Nunca mais ela tinha aparecido, né, Aldenilda? Mas hoje ela apareceu nessa véspera de São João. Hoje, 23 de junho de 2026, é a véspera de São João, né? Hoje é o dia da fogueira, viu? O dia do forró. Hoje é dia do forró. Hoje é um dia muito bom para quem gosta de se divertir dançando. Muito bom, viu? Maria de Lourdes, bom dia, Maria de Lourdes. Um abraço para você. Vem chegando mais uma vez hoje, Maria de Lourdes. Feliz São João para vocês, viu? Nós vamos começar o nosso programa trazendo a primeira dupla de hoje, Chico Alves e Jonas Bezerra. É pai e filho, né? Aí é pai e filho cantando no nosso programa. Vamos ouvir a dupla.

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1: Muito bem, aí foi Chico Alves e Jonas Bezerra cantando no nosso programa. Por aqui, João Basta, bom dia. João, meu poeta, João Basta, um abraço para você aí, muito obrigado por estar nos acompanhando nesse momento. João Pessoa, um abraço. João Pessoa, o cavaleiro, João Pessoa, um abraço aí nos acompanhando nesse momento. Eu quero dizer ao pessoal, avisar logo de agora, né, que amanhã esse programa vai ser só pela Rádio Pedra FM, viu? Amanhã não vai ter a live devido o feriado. Amanhã vai ser feriado, né? Muita gente hoje vai às festas e esse programa vai ser só gravado, viu? Vai ser só para Pedra e região, viu? Amanhã. Só na quinta-feira que eu vou estar aqui mais uma vez, viu? Se Deus quiser. Amanhã é só gravado. Deixa eu ver por aqui, é o poeta João Salgado, popular, vem, vem. Alô, João Salgado, alô, vem, vem. Dois poetas num só, né? É um poeta repentista que canta ao som da viola e também canta muito bem ao som do pandeiro. Dali de Feira Nova, um abraço, meu poeta, vem, vem. É o João Salgado, né? Um abraço na viola ele é João Salgado, agora no pandeiro é vem, vem. Vem, vem é um pássaro, né? É isso aí. Muito bem. Os coquistas sempre tem nome de pássaro, né? Nome de passarinho, né? Eu conheci muito o Bentivi, o Bentivi do Norte. Conheci Anumará, conheci muito por aqui. Foi esses poetas que eu conheci muito. Cantei ao som da viola ao lado do poeta Bentivi do Norte. Era coquista, mas também era violeiro. Tem o poeta José Guri também, ainda hoje mora em Belo Jardim. Cantei ainda muito. A primeira cantoria que eu fiz, a primeira de todas, foi com o poeta Zé Guri, na região de Pesqueira. Foi até um dia 18 de junho. A primeira cantoria que eu fiz aí com o poeta Zé Guri, e foi muita gente. Nessa época não tinha televisão, não tinha rádio, né? Era poucos, mas televisão não tinha energia, era no candeeiro a gás, né? Candeeiro a gás, no pavio pegando fogo e clareando tudo. A cantoria foi muito boa com o poeta Zé Guri, que hoje mora em Belo Jardim e parece que parou de cantar. Foi o poeta Zé Guri. Qualquer dia eu vou lá fazer uma visita ao Zé Guri, também fazer uma visita ao meu poeta Afonso Joaquim. É o primeiro poeta que nós chegamos em microfone de rádio, foi com o Geraldo Pereira e o Afonso Joaquim. Nós era dois molecão novos, não era Afonso Joaquim. O poeta Afonso Joaquim era um galego forte, um galego novo, bem jovem, e eu também bem jovem, nós, aqueles molecão grande, nós dois, um molecão já sabidão, né? Nós já andando com viola, querendo ser cantador, mas nós somos, né Afonso? Meu poeta Afonso Joaquim, um abraço a você aí, viu, em Belo Jardim, aí nos acompanhando. Um abraço, muito obrigado, viu, meu poeta Afonso Joaquim. Qualquer dia eu irei aí fazer uma visita a você e também ao poeta Zé Guri. De vez em quando eu lembro dele, de vez em quando eu lembro o meu companheiro aí, o Zé Guri, que morou muito tempo em Pesqueira. Cheguei a dormir ainda algumas vezes aí na residência dele, quando ele era solteiro, né? Depois que ele casou, fui para Belo Jardim, passei lá umas duas vezes na casa dele, e pronto. Também nós tinha aí o nossos queridos poetas que já se foram, né? O Manuelzinho de Souza, o galego cantador de uma voz bonita, era o poeta Manoelzinho Souza. Também nós tínhamos o poeta, o saudoso Raimundo João. Raimundo João, por final que ele tem uma canção muito boa, de autoria dele, né? Nosso Amor Está Acabado, é de autoria do saudoso Raimundo João. Cantei também com o Raimundo João no Sítio Shell, no município de Brejo da Mãe de Deus. Eu fui para lá com o poeta Raimundo João. um moreno que cantava muito bem. Francisco Luzimar, bom dia, um abraço para você. Muito obrigado por estar nos acompanhando nesse momento. Chegando por aí, o nosso querido poeta, que gosta muito do chá de capim santo, por isso que ele está novo e forte, o Antônio Humberto. O poeta Lopes aí nos acompanhando, um abraço. Ele é de Conceição, na Paraíba. É um paraibano, mas que ele mora em Minas Gerais, é que ele mora, por lá, naquela região. E em Minas Gerais nós temos também nosso amigo Zezito, aí em Montes Claro. Alô, Zezito, bom dia, um abraço para você. Vamos trazer a canção, viu, Josnado? Vamos trazer aí a canção dos Nonatos, né? A canção de aniversário aí, oferecida para Dona Severina de Gesto Carreiro, que hoje está completando mais um ano de vida. Alô, Dona Severina! Os parabéns aí do programa Tema Nordestino, viu? Para a senhora, aqui nós desejamos muitos anos de vida, muitas felicidades, tudo de bom, e que essa data se repita por muitos e muitos anos. Um abraço de seu amigo Geraldo Pereira e... receba essa bonita canção em nome de todos nós, em nome do programa Temas Nordestino. Vai para ela a canção de aniversário. Vamos ouvir com Raimundo Nonato e Nonato Costa.

0: Muito bem, aí foi Raimundo Nonato e Nonato Costa cantando para Dona Severina de Jesus Carreiro. Ô, Dona Severina, meus parabéns mais uma vez para a senhora, viu? É, tudo de bom, a senhora merece, com certeza, viu? É, bom dia, minha prima Cícera Lopes aí nos acompanhando em Santa Maria e no município de Sanharó. É Sanharó dividindo ali com Pesqueira. É, um abraço ao meu compadre Zé Davi, viu? É, um abraço a todos vocês aí que estão nos acompanhando nesse momento. Muito obrigado, minha prima Cicinha. É, meu amigo Cícero Lima em Chucuru aí de Belo Jardim. Bom dia, meu amigo Cícero Lima. É, deixa eu ver o que ele tá dizendo. É, você cantou com meu tio Luiz Mateus nos Guanduz também, né, Geraldo? Ele tá em São Paulo faz muitos anos e ele foi foi para São Paulo. É, muito bem. É, foi mesmo, meu amigo Cícero Lima. Eu cantei com como é o nome dele? Deixa eu ver por aqui. Luiz Mateus. É, cantei com o Luiz Mateus aí nos Guanduz, na casa do irmão dele, viu? Foi na residência do irmão dele. Cantei aí nos Guanduz, aí com o poeta Luiz Mateus. Aí, hoje ele tá em São Paulo. Outro dia eu vi ele passando na televisão, numa reportagem lá. Eu conheci o Luiz Mateus. Ainda tá novo ele, viu? Era o poeta Luiz Mateus, ia para a Rádio Bituri de Belo Jardim, aí em Belo Jardim, para ele visitava o meu programa, viu? Aí em Belo Jardim que eu tinha o programa aí com o Afonso Joaquim, começando aí com o Afonso Joaquim, depois o Afonso Joaquim não foi mais, aí depois já de Almeida foi, Maria Manoel de Souza, era assim, né? Os poetas sempre aparecia por lá. Minha amiga Graça Costa Silva, bom dia, Graça Costa Silva, um abraço para você e toda a família, um feliz São João para todos vocês que estão nos acompanhando, viu? Abraço minha querida poetisa Lucila Guedes, a mulher das duas violas bonitas. Ô Lucila Guedes, se você quiser trocar a viola vermelha na minha, eu troco, viu? Eu troco, manda pelo correio, o correio traz, leva e traz, dá para trazer, não é justo nada, o correio leva e traz, viu Lucila Guedes, é uma... É bom, nós troca. Você quiser mandar a sua, eu mando a minha pra você, você manda a sua e a minha viola é bonita, viu? É porque eu gosto da cor daquela viola sua, viu? E do modelo dela, né? Eu gostei muito daquela viola. A bonita é a viola nova. Aquela dali eu sei que você vai morrer agarrado com ela. um dia quando Deus lhe chamar, você vai querer levar aquela viola. Aquela dali é muito bonita, viu? Ô Graça Costa, um abraço, muito obrigado, viu, minha amiga, por estar aí acompanhando o Geraldo Pereira. Vamos atender o nosso amigo Joaquim, o nosso amigo Joaquim ali do bairro José Campelo Salviano. Ele pediu para ouvir a canção Retorno à Casa Paterna. E antes da canção Retorno à Casa Paterna, vamos com os apoios, né? Já está na hora de nós colocarmos os apoios. São 11h21, vamos com os apoios culturais, depois nós traz a canção do nosso amigo Joaquim.
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2: Hora certa.
3: 11h22.
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0: 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Bom dia, meu amigo Ademir, bom dia, Dona Maria. Ana Cristina, um abraço para você e seu esposo, nosso amigo Didi, um abraço, muito obrigado por tudo, viu? Bom dia, Joana Nunes, a nossa querida Joana Nunes, a princesa de Icó, no Ceará, vem chegando por aqui. Um abraço bem forte para você, viu, minha querida amiga? Um feliz São João para você e toda a família. Viu? Um abraço. Hoje, mais uma pessoa completando ano, hoje, nesse dia 23 de junho de 2026, o dia do aniversário do poeta Afonso Joaquim. Afonso Joaquim, meus parabéns, viu, meu poeta? Muitas felicidades, tudo de bom, e que essa data se repita por muitos e muitos anos. Muito sucesso, muita cantoria para você, viu? E com certeza muitos amigos, é isso aí que nós temos, não é, meu poeta? É muita alegria, com certeza você é um poeta feliz, é um poeta de primeira qualidade e está de bem com a vida. E hoje, completando mais um ano, com certeza Jesus vai abençoar muito mais ainda, viu? Um abraço, que essa data se repita por muitos e muitos anos. Então, quero oferecer todas as modalidades desse programa de hoje ao meu querido poeta.

O Salviano Popular, bairro da Rua Nova. Então vamos aí com Moacir Laurentino cantando Retorno à Casa Paterna. Vamos ouvir. Bom dia, nossa amiga Mari Barbosa. Um abraço para você, a princesa de Boa Viagem no Ceará. Um abraço, muito obrigado, minha amiga.

Muito bem, aí foi a canção Retorno à Casa Paterna, como foi como a Cê Laurentina, aí para o nosso amigo Joaquim, ali no bairro, José Campelo Salviano. Bom dia, Dejanira Ferreira, um abraço para você, muito obrigado, Dejanira Ferreira, por estar nos acompanhando nesse momento, um abraço, viu? Também o José Gomes, alô José Gomes, bom dia, um abraço para você, muito obrigado, meu amigo José Gomes. O poeta João Abraão, diretamente de Jijoca, no Ceará. Bom dia, meu poeta. Um abraço. Muito obrigado, viu? Por estar acompanhando sempre as lives dos poetas, né? Por aí afora. O João Abraão sempre acompanha e está nos acompanhando. Um abraço. E o João Abraão. Hoje é dia de fogueira, né, João Abraão? É dia de fazer pamonha, canjica. João Abraão já está se preparando. Muito bem. Eu quero avisar mais uma vez ao pessoal que sempre acompanha através do Facebook. Esse programa amanhã não tem a live, viu? Amanhã vai ser só gravado para a Cidade da Pedra e região, onde a rádio chega. O pessoal vai ficar ouvindo o programa gravado, viu? A live não vai ter amanhã. Só na quinta-feira é que eu estarei aqui. De hoje para amanhã vai ser festa aqui na nossa cidade, na região. Por aqui toda cidade tem festa e festas boas, né? Com certeza, pessoal, vão se divertir hoje. Isso é uma vez por ano, né? O São João. Então, hoje, né? A noite de São João, a festa de primeira. Quero mandar um abraço aqui ao meu amigo Gilvan, aí na Casa do Som, sempre nos acompanhando. Um abraço, Gilvan. Também o meu amigo Wilson Carié, no sítio Mororó, sempre nos acompanha todos os dias, sempre está com o rádio ligado. Um abraço, Wilson Carié. O Pedro Diniz e nosso amigo Josa e Nicinha, no sítio Mandu. Bom dia para vocês. Também o meu amigo Guilil, é o Antônio Lopes. Hoje ele não entrou na live, não. Ontem ele entrou, né? Antônio Lopes. É o nosso amigo Guilil. E Neuza. Ô Neuza, bom dia. Bom dia, Guilil. Bom dia, Neuza. Bom dia pra vocês todos. E o Tico? Tico tá pro I, né? Tico tá pro I, Guilil tá pro Li. Vocês todos aí, um abraço, muito obrigado pela audiência. Nayara, alô Nayara, a nossa querida amiga é a princesa Nayara, no bairro São José, é sua mamãe, Eliane, seu papai, acho que é Adriano, né? É o nome do papai dela. Um abraço para vocês aí no bairro São José, com certeza nos acompanhando nesse momento. E o Helena Noro é gente boa. Meu amigo Zé Peitica, bom dia Zé Peitica, bom dia Leninha, um abraço para vocês aí na rua da usina, nos acompanhando nesse momento. A Luísa do Bar, bom dia para você, meu amigo Ramalho. Ô Ramalho, bom dia, um abraço, meu amigo Ramalho, sempre admirador do trabalho do poeta nordestino. Um abraço, meu amigo Ramalho. Antônio Humberto, o príncipe de Conceição da Paraíba, abraço. Quem está dizendo é João Abraão. Ô João Abraão, o Antônio Humberto já tá bom de vir para Conceição, né? Ficar mais perto da gente, não é isso, João Abraão? Fica perto de João Abraão, também fica perto daqui da minha cidade. Não é tão longe, não, né? Dá para ir até a pés, né? Água Branca também não é muito longe, não. A cidade da nossa querida amiga Aldenilda do Carmo e também de Dora Alice Francisco de Lima. Aldenilda é a princesa de Água Branca. Aquele abraço. Graça Costa Silva é a rainha, a nossa rainha pesqueirense, que hoje mora em Santa Cruz de Capibaribe, professora, uma grande educadora e também empresária aí no ramo de confecções aí, em Santa Cruz do Capibaribe, a nossa querida amiga pesqueirense Graça Costa Silva. Ela é da minha região, né? O sítio dela é vizinho ao meu, aí lá na região de Pesqueira. Ainda vamos prosseguindo. Qual é a faixa, Jornal? Tem alguma faixa aí? Não tem nenhuma faixa. Vê se coloca aí alguma aí com o Antônio José e Maximino Bezerra. Uma modalidade. Procura aí. Vamos botar Maximino Bezerra para cantar, não é? Maximino Bezerra, bom dia, meu poeta aí em Venturosa. Bom dia, meu poeta Lafayette Vaz. Nezinho Bezerra, bom dia, Nezinho Bezerra. Um abraço para você, meu amigo aí em Venturosa. Doca.
Lenira pediu canção hoje, não. Hoje ela não pediu, não. Lenira, bom dia pra você e toda a sua família aí em Venturosa. Geraldo Bezerra e Camilo, lá no sítio Campo Grande de Venturosa, onde eu tive lá domingo, na residência do Marcinho Zé, comendo xerém com galinha de capoeira e cantando um repente. Foi, Marcimino, aí um pé de um buzeiro muito bonito lá no terreiro do Marcimino Bezerra. É muito bom, a sombra muito boa. É, aí tu achou aí qual foi? O Motim 7, né? Antônio Jocélio e Marcimino, né? Eu acho que esse Motim 7 errei na hora que eu fiz meu juramento de amor. Eu acho que deveria ser esse, né? Bota esse moto aí pra o povo ouvir aí, o Marcimino Bezerra e o Antônio Jocélio. Essa dupla é muito boa. Vamos ouvir.

Muito bem, aí foi Marcelino Bezerra e Antônio Jocélio cantando um bonito mote. Esse mote é bonito. Nós procuramos, desde ontem, né, José? Nós procuramos um mote. Deixa eu ver aqui, aquele mote que fala no o casamento, né? Eu esqueci como é ele, mas pensei que era ele, mas não é ele não. Mas nós vamos colocar uma outra faixa aqui com Marcelino Bezerra e Antônio Jocélio de novamente cantando a Violência. Essa faixa aí é muito boa, com Marcelino Bezerra e Antônio Jocélio. Bota aí os homens para cantar.

0: Muito bem, aí foi mais uma vez Marcelino Bezerra e Antônio Jocélio, poeta cearense. Esse poeta é muito grande, né? O Antônio Jocélio canta muito e Marcelino Bezerra acompanhando ele muito bem. Dois poetas grandes cantando nessa gravação aí. Marcelino Bezerra tem muitos CDs gravados, gravou muito, né? Muitas gravações tem, mais de 10 CDs gravou. Eu vi lá na residência dele domingo, muitos CDs gravados e muito bom. Ô Marcelino, depois eu vou mandar aí o Predário aí pra você gravar todas as suas faixas, viu? Pra nós colocar aqui no computador, porque saiu um bocado, eu quero aí o cenário da natureza aí com o Zé Rodrigues completo, viu? Esse CD completo. Depois eu vou mandar aí o Predário aí, eu vou levar aí, viu? Qualquer hora aí pra você mandar gravar, pra nós colocar mais aqui no computador, viu? Vamos com os apoios, né, Josinaldo? Vamos trazer os apoios, depois nós traz mais cantoria. A Naná Bento, alô Naná Bento, bom dia, um abraço, meu amigo, muito obrigado por estar nos acompanhando.
1: Hora certa.
2: 11:50.
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0: 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É, vamos prosseguindo, meu amigo pintor. Bom dia, meu amigo pintor, meu amigozinho José, Valdinho e Regilene. Um abraço para vocês todos aí. E Isaías de Zé Patente. Alô, Isaías. Tem um amigo dele, o Paulista aí. É, tô esquecido o nome dele agora, né? Mora aí no Parque de Vaquejada. É, um abraço a todos vocês. Muito obrigado pela audiência. E vamos mandar aqui um abraço também a Zefinha, a esposa do Josa, no sítio Olho d'Água. Bom dia, Zefinha, um abraço. É, também o poeta Manuel Francisco. Alô, meu poeta Manuel Francisco, no Brejo Velho aí de Paramatama. Bom dia, um abraço, meu poeta Manuel Francisco. Um abraço a você e toda a sua família. Muito obrigado. E o poeta... vem por aqui, meu amigo Zé Nilo, no sítio Ouro Branco, no município de Venturosa. Bom dia, Zé Nilo, um abraço. Meu amigo Zezinho Batu e toda a família no sítio Rio dos Bois. Bom dia, Zezinho Batu. Bom dia, Lenilda, aí no Rio dos Bois. Bom dia para você e toda a família. E também, deixa eu ver por aqui, tem mais gente ali no sítio Fundão, no município de Buíque. Seu Zé Regino, Dona Maria Noro, bom dia. Ailda, Erasmo, Alvina, Rogério, Creito, Caíque, Rian e Alino, bom dia para todos vocês. Afonso e Silene, um abraço a todos vocês. Suelaine Givaldo, Nildo do Casarão e família, bom dia, um abraço. Severina Pereira e família, aí no sítio do Meio, no município de Buíque. Um abraço a todos vocês. Muito obrigado pela audiência. Tem o seu filho Zé, Alvina, também é o esposo da Severina. Eu esqueci o nome dele, né? Mas um abraço a todos vocês aí. Muito obrigado pela audiência. Tu achou o jornal da faixa? Com o José, não, com o Massimino? Então procura uma outra aí, né? Aí com o Antônio José e Massimino, aí qualquer coisa que botar tá bom, viu? É só pra terminar o programa, né? Aí não falta muitos minutos. Bota aí a canção da galinha aí com o Massimino. Essa canção é boa, né? O povo gosta, é bem gravada aí com o Massimino Bezerra. Então vocês vão ficar aí ouvindo aí a canção da galinha. Ô Mari Barbosa! Mari Barbosa, ali de Boa Viagem no Ceará. É a princesa de lá, é ela, viu? Com esse rostinho de criança, né? O rosto de criança, a Mari Barbosa. A minha esposa, Dona Maria Aparecida, tá em casa, tá nos acompanhando também através do Facebook. Quase que eu esqueci a ela, né? E eu ia levar um pau quando chegasse em casa, viu, Mari? Ela é bem pregada, não é? Isso aí. Meu poeta Josué dos Santos, bom dia aí no Piauí. Para vocês, um abraço, um feliz São João para todos vocês aí no Piauí. O João Salgado vem, hoje vai dançar muito, né? Vai dançar muito forró. E Lucila Guedes também. Ô Lucila Guedes, vamos trocar aí a viola, viu? Com certeza. Pega meu zap aí, Lucila Guedes. O meu zap é. Pega uma caneta aí, anota aí. É o 9. Aqui é o 87. O DDD 87 991 18 92 93. Se não notou, depois você diz, viu? Vamos aí com a canção da Gaguinha. Canta, Massimino Bezerra.

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1: Muito bem, aí Massimiliano Bezerra, né? Vários poetas por aí cantam essa canção, né? Mas pra cantar igualmente ao Massimiliano Bezerra, tô procurando, viu? Aí canta e canta muito bem. Todos os poetas cantam canções, né? Os cancioneiros cantam canção de primeira qualidade. Agora, para gravada igualmente a Massimiliano Bezerra, isso aí é o primeiro, né? A canção também, a Briga no Orelhão, é muito bem gravada, meu pé do Mandacaru, aí com o Massimiliano Bezerra, e outras canções que ele tem, muitas canções gravadas, muitos CDs gravados aí do Massimiliano Bezerra. Ô, Graça Costa Silva, você quer pamonha, né? Muito bem, tá certo, Graça Costa. Mari Barbosa, a pamonha vai ser da boa aí, não é? Aí em Boa Viagem, no Ceará, estado cearense, um povo bom de primeira qualidade. Um abraço a todos vocês aí do Ceará, viu? Bem, por hoje é só. Quero avisar vocês, né, que amanhã esse programa vai ser só gravado. Amanhã não vai ter a live, viu? Amanhã não vou estar aqui, vai ser gravado para a Cidade da Pedra e região aonde a rádio chega. O pessoal vai ficar ouvindo o programa gravado aí, o programa Temas Nordestino, é isso? Quero agradecer a todos vocês que estiveram com o rádio ligado, ouvindo a Rádio Pedra FM, e a vocês que nos acompanharam através do Facebook. Galera boa, um abraço a todos vocês, feliz São João para todos, se divirtam e beba com cuidado, viu? Um abraço a todos vocês, muito obrigado e até quinta-feira, se Deus quiser.
2: Hora certa. 12:02.
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2: Chegamos, meus amigos. Um abraço do Edelson Moura, do Franklin Russo, do Charles Help, a todos vocês. Para começar mais um programa por aqui, Amado Batista, o mais amado do Brasil, nós estamos prontos. É isso mesmo, quero desejar saúde, paz, tranquilidade para todo mundo. Estamos precisando, né, de muita paz, de muita tranquilidade. O que mais, Charles Help? Hã? Dinheiro no bolso também? É, dinheiro no bolso também. O cara já pensa logo no dinheiro. Eita, meu Deus. Bacana. Vamos começar trazendo o primeiro sucesso do Amado Batista aqui nesse programa de hoje. Perdoa.

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1: Vamos lá, pessoal, vamos colocar aqui o povo para falar, porque já chegou a hora. Alô?
2: Bom dia, Deus, aqui é a Givanete de Açailândia,
1: Maranhão. Bom dia, tudo bom, Givanete?
2: Sou ouvinte do seu programa na Açaí FM, pelo domingo.
1: Certo.
2: Eu gostaria que você me mandasse o teu número pessoal para mim, se você puder.
1: Certo.
2: Eu te acompanho desde os meus 8 anos de idade.
1: Olha só. Tá certo, minha amiga. Um abraço aí em todos de Açailândia, né? Pessoal que curte o nosso programa aí na cidade. E vamos cantar com Amado Batista. Mandei uma carta pra ela.

Olha só, minha amiga Maria Nilza está fazendo aqui um apelo para o Edelson Moura. Não troque o Charles Help pelo robô da China. O nordestino é mais criativo. É mais resistente. Agora eu achei bom, viu? Não troque o Charles Help pelo robô da China. É que eu falei aqui esses dias que eu estava pensando, né, em contratar um robô para trabalhar aqui no estúdio, substituindo o Charles Help, que só faz reclamar. Reclama de tudo. Oh, Deus. Meu sol, minha lua. Cante aí, Amado Batista.

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8: O Brasil inteiro ouvindo Edelson Moura. Aqui é o programa Amado Batista, o mais amado do Brasil. Alô, alô, câmbio. Quem está por aí? Tem alguém aí para falar comigo?
9: É, Dona Francisca aqui da Bela Vista, no município de Araguanense. Estou ouvindo aqui a rádio e gostaria de pedir que você, se você pudesse mandar o número do mestre Jacó para mim.
8: O número do mestre Jacó não é daqui, né, Charles Elp? Não é da nossa rádio. Minha amiga, você tem que ligar no estúdio da emissora que você ouve, porque aqui o nosso programa, ele é somente retransmitido, ok? Liga lá no estúdio. O Charles Elpo está perguntando se não serve o telefone dele. Serve não, ela quer do mestre Jacó. Meus braços te esperam. Cante aí, Amado Batista, para nós.

0: Tem mais gente querendo falar aqui no programa do Amado Batista. Vamos ouvir o povo gosta de participar.
1: Bom dia, Adelson Moura, tudo bem com você?
0: Bom dia,
1: aqui é a Maria Sanha do Olho d'Água.
0: Ô, Maria.
1: O município Oliveira do Jardim.
0: Certo.
1: Gostaria que você passasse uma música.
0: Sim.
1: Com o Amado Batista.
0: Pois não.
1: Boleta Azul. Eu queria dizer pra toda a minha família que todos gostaram da música.
0: Tenha
1: um bom dia. Um bom trabalho pra vocês.
0: Obrigado, bom dia, boa tarde, boa noite. Da próxima vez, minha amiga, você baixa um pouco o volume do seu rádio para a mensagem chegar bem legal por aqui, tá bom? Borboleta Azul, vamos ouvir.

0: vezes telefone mudo não pode chamar. Boa noite, Adelson Moura.
1: Boa noite.
0: Que é Zé Finhaus de Poção.
1: Obrigado.
0: Gosto muito de cantar. Quem canta os males espanta.
1: É verdade.
0: Toca aí uma música de Amado Batista, muito romântica pra mim. É o amor.
1: Ai, Deus, tá certo, Zefinha. Como é que é, Charles Elp? Melhor do que ouvir quem? Ana Castelo? Ela é melhor do que Ana Castelo? É mesmo, é? Rapaz, se Ana Castelo ouvir um negócio desse, vai ficar chateada, hein? Vai ficar chateada. Não pode fazer nada o quê, rapaz? Para de fazer esses comentários, moço. Vamos trazer agora a música Meu Ex-Amor.

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9: Mensagem para o programa do Amado Batista. Edelson Moura. Peço que você toque uma música do Amado Batista para mim. Nossa Senhora Aparecida. Quero oferecer aqui para todos de Santa Luzia. Eu sou aqui de Santa Luzia do Tide. Bacana. Obrigado, viu? É Duda quem manda essa mensagem aqui para nós. Então vamos tocar para Duda, para toda a família e para todos de Santa Luzia. Nossa Senhora Aparecida.

0: povo quer falar com Edelson Moura. Vamos lá, minha gente. Tô aqui pra isso.
1: Oi, Edelson Moura, tudo bom?
0: Oi, ela.
1: Sou Vanusa de Araújo, da cidade, Alvedradinho, moro interior, na roça. Assista a rádio 37.9, Cristal FM. Passa aí a música de Amado Batista. Carta de revista. Quero oferecer para minha prima Ana Maria, Maria de Miro, Ivani da Xareia, Cátia, Carol, Milena, Dona Zenita, Iara, Natália, Nedina, Alaí, Lica, Rosália, Anitta, Bia de Zelina, Edson Luiz, locutor da rádio, João Filho, Cristina Santana, Tono Fernandes,
0: Thales Oliveira,
1: Esmeralda Beira Rio, Seu Rosa, Thales Oliveira, Joelita Salles Rastrio, Licindo Pintado, Ana Maria de Palmeiras, Ismária, daqui de, da cidade Brejinhos, e pra você. Obrigada, pessoal.
0: Valeu, valeu, minha amiga. Não é a mesma mensagem, Charles Help. Ela troca, rapaz. Como é que é? O repertório é o quê? O repertório dela é o mesmo? Mas não é a mesma, rapaz. Ela troca. Ela troca de música. Entendeu? As pessoas são as mesmas. Você entendeu? Seu Rosa, Esmeralda Beira Rio, Taz Oliveira, entendeu? As pessoas, mas ela troca a mensagem. E outra coisa, para de encher o saco, rapaz. Quem manda aqui é o povo, não é você não. Será possível, cabra ruim? Ei, Charles Help. Então vamos tocar pra ela, capa de revista.

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Vamos nós, vamos trazendo mais uma música do Amado Batista, Não Quero Falar Com Ela.

0: Aqui, programa Amado Batista. E aí, você que é mais importante pra nós?
1: Olá, Deus Moura, bom dia.
0: Bom
1: Zé
0: dia.
1: Paulino, aqui de Buíque, Pernambuco.
0: Ô, Zé Paulino.
1: E se for possível, eu gostaria de ouvir com Amado Batista, Solidão Sem Fim.
0: Certo.
1: E muito obrigado e tenha um bom dia você e teus companheiros de trabalho aí.
0: Obrigado, Paulino. Vamos tocar pra ele, Solidão Sem Fim.

Gente, sou eu agora cantando para vocês. Este aqui é o quadro A Hora do Quebra-Galho, onde o Edelson Moura traz sempre uma música para cantar. E, naturalmente, tem algumas músicas que eu toco aqui, nesse quadro, que as pessoas falam assim: ai, essa eu nunca tinha escutado. Ai, meu Deus, essa música é dele, não é? As pessoas comentam sempre assim. E hoje eu quero trazer uma dessas músicas que tocou muito pouco no rádio, mas que é do Edelson Moura, de nossa autoria e também com a nossa interpretação lá de trás, de muitos anos atrás. Vamos ouvir Se Ela Partir.

0: Muito obrigado a todos os meus ouvintes que me acompanharam no programa Amado Batista de hoje. Amanhã, se Deus quiser, nós estaremos por aqui, de volta, com um novo programa para vocês. Muito obrigado, viu? Até amanhã, se Deus quiser.
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1: Meus amigos, tá tudo bem, tudo legal, tudo na Santa Paz? Aqui estamos mais uma vez, Edelson Moura e toda a sua turma. As meninas do Besterol, Charles Help, Marcelo Moura, Franklin Russo. Estamos todos por aqui, já prontinhos para levar a nossa alegria. Esse programa é uma maravilha, ele conversa com o povo, conversa com as pessoas, tem os nossos quadros alegres, divertidos. Aqui é uma verdadeira festa, não é mesmo? E como sempre, a boa música. É claro que não pode faltar uma belíssima música pra gente tocar, não é mesmo? Então vamos lá. Comece aí, Franklin Russo, trazendo a nossa primeira de hoje.

0: mensagem do dia.
1: O amor é um poder sem fim. Por ele, uma atitude sua se agiganta. Um sorriso atrai, um olhar brilha. Um sinal transmite energias. Um aperto de mão reconforta. A visita alegra. O trabalho gratifica e o lar aconchega. Veja o exemplo das pessoas que cuidam de doentes por longo tempo ou têm trabalhos penosos e que com amor permanecem contentes. Ame. Amando você vence sem sentir os obstáculos e faz o bem alegremente. Torna-se de pequenino em grande, de necessitado em generoso, de infeliz em feliz. O amor está no seu coração, à espera de sua ordem de comando.

0: Olha só que interessante, minha amiga Nelza. É uma das grandes ouvintes que nós temos lá no Rio Grande do Sul. Sempre está presente no programa do Amado Batista. E agora ela se faz presente também aqui no nosso programa Ligação Nacional. Fala aí, Nelza. Bom dia, Nelza.
1: Bom dia, Deus Moura. Tá tudo bem contigo?
0: Tudo bem, amiga. Tudo ótimo.
1: Quem tá falando aqui é Nelza de São José.

0: José do Norte, Rio Grande do Sul. Falo da Rádio Norte FM.
1: Muito bem. Muito bem.
0: Escuto o senhor todos os dias. Não perco um dia.
1: Que legal.
0: Bota uma música pra mim das bem antigas do Amado Batista. Bom dia. Boa tarde, boa noite.
1: Bom dia, boa tarde, boa noite, minha amiga Nelza. Mas é claro, Franklin Russo, toca aí pra Nelza uma música antiga do Amado Batista, pode ser, deixa eu ver aqui, Meu Catalão.

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8: 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Esta semana nós estamos colocando aqui um bate-papo com o seu Lauro Luiz. Ele que é gaúcho, que mora na cidade de Posse. Você que não ouviu o nosso programa ontem, onde nós o recebemos aqui. E hoje ele está de volta com a gente para continuar o nosso bate-papo. É sempre bom a gente receber as visitas dos nossos ouvintes, especialmente os goianos, né, que são pessoas maravilhosas. Quem quiser vir de Posse para cá, pode vir. E ele, que é gaúcho, nosso programa também passa no Rio Grande do Sul, em algumas cidades. Então é muito importante a gente bater esse papo aqui. A sua cidade lá no Rio Grande do Sul tem quantos mil habitantes hoje?
9: Deve ter aproximadamente uns 5 mil habitantes.
8: É pequena, né?
9: É pequena.
8: É uma cidade pequena. Como é que é o nome dela? É difícil.
9: Vitor Greff.
8: Vitor Greff. Olha só. Essa cidade deve ter o nome de algum estrangeiro.
9: Não.
8: É, não? É brasileiro?
9: Esse cidadão aí era deputado estadual.
8: Tá.
9: É, e ele faleceu num acidente de avião.
8: Sim.
9: E trabalhou muito para emancipar
8: o município.
9: O município de Vitor Greff.
8: Ah,
9: então levou o nome
8: dele. Levou o nome dele em homenagem.
9: Em homenagem.
8: A sua luta para que emancipasse.
9: Foi.
8: O município, né?
9: Eu, inclusive, fui político lá já.
8: Você foi político?
9: Foi o vereador mais votado lá.
8: Lá em...
9: Na terceira
8: em gestão. Vitor? É? Ah, que legal. É. Em Posse você não quis saber de política.
9: Não quero nem saber mais de política.
8: Mas lá tem um gaúcho que é político,
9: agora
8: que é o prefeito.
9: Tem um gaúcho que se candidatou lá e ganhou a
8: política. Ganhou a política.
9: Ele foi deputado estadual.
8: Estadual.
9: Né?
8: E daí e aí se candidatou a prefeito e ganhou a prefeitura, né? Que legal. Que ele possa fazer um bom trabalho, né?
9: Não tem nem dúvida. Ele está fazendo um bom trabalho.
8: A população merece um trabalho perfeito. Aliás, diga-se de passagem, os gaúchos são muito jeitosos onde chegam, né?
9: É.
8: Primeira coisa que o gaúcho faz quando compra uma fazenda é uma casa boa, né?
9: Exatamente.
8: Gosta de uma casa boa, né?
9: Ele quer morar bem.
8: Quer morar bem. Você tem roça lá também, não?
9: Não, é só hotel.
8: Só hotel mesmo.
9: Mas eu vim aqui pro norte para trabalhar com lavoura.
8: Sim.
9: Foi lá no Tocantins, né? na cidade de Dianópolis.
8: Sim.
9: Aí não deu certo lá.
8: Ah, você passou pelo Tocantins, em Dianópolis.
9: É, Dianópolis.
8: Aí não deu certo lá.
9: Não deu certo lá.
8: Aí você veio pra Posse.
9: Vim pra Posse e acabei ficando ali, descobri o hotel ali.
8: Sim.
9: Era um prédio abandonado que um cidadão construiu para fazer uma churrascaria e dormitório.
8: Aí você transformou.
9: E abandonou.
8: Aí transformou no hotel.
9: Aí eu procurei lá, encontrei lá e...
8: Comprou.
9: Negociei, comprei.
8: Dividi os quartos e tal, né?
9: Exato.
8: Que legal. Amanhã, quando você chegar lá, em Posse, amanhã eu acho que você já vai estar lá na cidade, né? Você diga que você esteve aqui com o Edelson Moura, leve meu abraço aos colegas da rádio,
9: tudo
8: né?
9: Tudo bem, certo.
8: A todo mundo que ouve a gente por lá.
9: Sim.
8: E eu vou tocar uma música e volto já já pra gente se despedir.

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0: Que coisa linda, hein?
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3: Então, meus amigos, estou aqui com o nosso querido Lauro Luiz, lá de Posse, do estado de Goiás. A gente falou do prefeito, falou, que é um prefeito gaúcho na cidade de Posse, e você não falou o nome dele, como é que é o nome do rapaz lá?
4: O nome dele é Paulo César Krauspenhaar.
3: Paulo César
4: Krauspenhaar.
3: Olha só.
4: É sobrenome alemão.
3: É sobrenome alemão.
4: A gente se candidatou com o nome de Paulo Trabalho.
3: Ah, é?
4: É. Paulo Trabalho.
3: E aí esse nome pegou.
4: Pegou.
3: Então, Paulo Trabalho.
4: Ele não usou o nome Krauspenhaar, é difícil de pronunciar.
3: Sim, claro.
4: É um nome alemão.
3: Ele usou no marketing de Paulo Trabalho.
4: Paulo,
3: né?
4: Trabalho.
3: Muito bem. É. Vamos mandar também um abraço para os nossos amigos da rádio, não é?
4: Rádio.
3: Os nossos companheiros, Rádio Liberal.
4: Rádio Liberal. Adelson.
3: Adelson, que Teles. É quase meu xará, né?
4: Exatamente, Adelson Teles.
3: Um abraço para o Adelson Teles, muito obrigado, viu, Adelson, pela retransmissão dos nossos programas aí. E foi muito bom receber aqui o conterrâneo de vocês para a gente papear, bater um papo, conversar. E leve também o meu abraço a toda a comunidade, a todo o povo de lá.
4: Será entregue por lá, se eu tiver a oportunidade de transmitir, será transmitido.
3: Tá bom, Lauro, um abraço.
4: Obrigado.
3: Até breve.
4: Alô.
0: Puxa,

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3: Vamos ouvir os nossos queridos ouvintes. Cadê eles? Vamos.
4: Bom dia, deve ser uma hora até agora. Eu nunca ouvi um áudio meu que eu mandei na rádio.
3: Opa! Ouviu agora, meu amigo? Pode mandar outros. Fala aí o que você deseja. Qual é a música que você quer ouvir? Esse aí é o Charles Alencar. Tô aguardando, meu amigo. Pode mandar seus áudios aqui. Agora, não esqueça, sempre me diz aí qual é o programa que você tá ouvindo, né? Porque às vezes você não fala qual o programa e nós colocamos no programa que você não ouve, né? Pode acontecer isso, às vezes acontece. Abreulândia, um abraço para todos daí, viu, Charles?

0: agora, a hora do besteirol. Oi, menina.
1: Oi, Edelson.
0: Sinara, como é que foi ontem? Aliás, como é que foi ontem, a minha cabeça? Como é que foi aí esses 15 dias de férias, né, que você acaba de chegar? Tava em Washington, tava em Miami.
1: Eita, meu sonho.
0: Tava na Flórida.
2: Ela foi pra Bariloche.
0: Bariloche.
1: Fui nada. Fiquei em casa, curti, fiz meus artesanatos, meus bolos, cuidei dos meus gatos.
2: Sim. Falando em gato, você quer um gato, por exemplo?
1: Quero não, porque já tenho gato, cachorro.
2: Menina, olha, veja só, tô com um dilema. Eu vendi uma propriedade.
0: E o cara não quer ficar com o gato.
2: Não quer ficar com o gato.
0: O cara não quer o gato da propriedade.
2: Aí eu queria te dar ele.
1: Traz pra cá.
2: Aqui não tem jeito.
0: Ele foge. Assim, né? Ele tá acostumado no território dele.
2: Ai, eu não sei o que eu faço.
0: Gente, qual é o besteirol de hoje?
1: Nossa, o que é o que é? Anda sem pés, corre sem pernas e nunca se cansa.
2: Quê?
0: Anda sem pés. Corre sem pernas.
1: Sem nunca pernas. Se cansa.
0: E nunca se cansa.
2: Cai em pé e corre deitado, que é a chuva.
0: A chuva.
2: Né? É, mas isso aí não tá combinando com a chuva.
0: Não é cobra, não, né, Nara?
2: Não. Corre, como é que é mesmo?
1: Corre. Anda sem pé? Poderia sem ser pé. Cobra, né,
0: Manoel? É a bicicleta do Charles Hell.
1: Anda sem pé. Não, ninguém sabe. O tempo.
2: É verdade.
0: E o tempo tá correndo tão depressa.
2: Tá passando rápido demais.
0: Tá, demais da conta.
2: Minhas netinhas fizeram 10 anos semana passada.
0: Nossa, foi, tá passando rápido demais.
2: Festona boa. Não. Foi só pras meninas e eu era uma das meninas.
1: Foi festa do pijama dela.
2: Não, não foi festa do pijama, mas era só pra meninas.
1: Ah, tá.
2: É.
0: Tchau, menina.
1: Tchau, Edelson.
0: Quero divulgar, meus amigos, o nosso WhatsApp para vocês mandarem aqui os pedidos de vocês, solicitarem os alôs, as músicas, falar com Edelson Moura, mande aí uma mensagem. Lembrando que nós não atendemos a chamada, somente por mensagem, tá bom? É 61-999-36-9557. 61-999-36-9557. Participe você também. Este aqui é o programa Ligação Nacional, retransmitido por mais de 400 emissoras de rádio em todo o Brasil, levando a voz do Edelson Moura cada vez mais longe. É ou não é?

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0: Já estamos de volta na apresentação do programa Ligação Nacional. Esse é o programa que todo mundo gosta de ouvir, né? A gente fica feliz em poder diversificar o máximo o nosso programa aqui, tocando muitas músicas bonitas, músicas atuais, músicas que já passaram. Aqui é assim, é o Toca Tudo, né, no Ligação Nacional.
1: Bom dia, Décio Moura. Bom dia pra Dona Maria, estamos na escuta.
0: Bom dia.
1: Bom dia, mãozinha vai bater pra nós. Princesa.
0: Princesa?
1: Bom dia, tchau.
0: Bom dia, tchau. Bom dia pra Dona Maria, esse é o Antônio. Ele vai ouvir agora a música Princesa, Amado Batista.

Gente, vamos lá, seguir o Edelson Moura nas redes sociais, eu tô bombando, me sigam no Instagram, no TikTok, no Facebook, no Kawaii, no YouTube, tô lá, em todas as plataformas, tá ok? Espero você curtindo lá os nossos vídeos. E agora, senhoras e

0: amor, a prestação.
1: Já vamos embora, meus amigos. Amanhã, se Deus quiser, estaremos aqui com mais um programa Ligação Nacional para vocês. Fiquem todos em paz e até amanhã, se Deus quiser.
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1: 23 de junho de 2026. Ipsos e PEC, 38% avaliam governo Lula como ruim ou péssimo, 32% como ótimo ou bom e 28% como regular. Messi supera Klose e é o maior artilheiro da história das Copas. Receita abre consulta ao segundo lote de restituição do imposto de renda. Inflação deve fechar o ano em 5,33%, projeto analistas do mercado. Eu sou Ailton Moreno e o Rádio Notícias está no ar.
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Pesquisa Ipsos IPEC, realizada entre 13 e 17 de junho, aponta que 38% dos brasileiros consideram o governo Lula do PT como ruim ou péssimo. 32% avaliam a gestão como ótima ou boa e 28% classificam o governo como regular. Em março, a avaliação ruim ou péssima era de 40%. A avaliação ótima ou boa era de 33% e o percentual de regular era de 24%. A pesquisa também perguntou se os brasileiros aprovam ou desaprovam a maneira como Lula está governando o país. Segundo a pesquisa, 44% aprovam e 50% desaprovam. Outros 6% não sabem ou não responderam. Em março, a aprovação era

0: 43% e a desaprovação de 51%. O levantamento ouviu 2 mil eleitores em 130 municípios. A margem de erro é de 2 pontos percentuais para mais ou para menos. Lionel Messi marcou mais 2 gols nesta segunda-feira, 22, contra a Áustria e se tornou o maior artilheiro da história das Copas do Mundo, com 18 gols. Ele ultrapassou o alemão Klose, que tem 16 gols. O craque argentino já tem 5 gols nesta Copa do Mundo de 2026. Ele marcou os 3 gols na vitória por 3-0 sobre a Argélia na estreia. Este é o 6º Mundial de Messi. Em 2026 e 2018, marcou 1 gol em cada. Em 2014, fez 4 gols. Na campanha do título de 2022, marcou mais 7. Em 2010, passou em branco. A Argentina enfrentará a Jordânia no sábado, dia 27, nos Estados Unidos, pela terceira rodada da fase de grupos.
1: 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A informação na hora certa. 7 horas e 2 minutos.
0: Tá no Diário de Pernambuco. Um dia antes do São João, movimenta Pernambuco nesta terça-feira com programações culturais em diversas cidades do estado. Em Caruaru, o Pátio de Eventos Luiz Gonzaga recebe pela primeira vez o cantor Fagner como uma das principais atrações da noite. No Polo Azulão, o público acompanha apresentações de Gerlani Lopes e Leaie. Enquanto no Alto do Moura, a festa fica por conta de Acisão e Vilões do Forró. No Recife, a programação acontece no sítio da Trindade e na Avenida Rio Branco, com atividades infantis, quadrilhas juninas e shows musicais ao longo do dia e da noite. Em Olinda, a Casa da Rabeca recebe o tradicional forró de Salu, enquanto os 4 cantos sediam o Arraiá do Peneirão. Já em Carpina, a programação inclui shows de Xande Avião, Leonardo, Alok e Gabriel Vaqueiro. As festas juninas seguem como uma das principais manifestações culturais do Nordeste e reúne milhares de pessoas em todo o estado. Está na Folha de Pernambuco. A véspera de São João será de chuva em grande parte de Pernambuco, segundo a previsão da Agência Pernambucana de Águas e Clima. Nesta terça-feira, a tendência é de chuva com intensidade fraca a moderada na região metropolitana do Recife, zonas da Mata Norte e Sul. No Agreste, a previsão indica chuva fraca, enquanto no sertão não há expectativa de precipitações. Para a quarta-feira, dia de São João, a tendência é de chuva fraca em todas as regiões do estado, com exceção do sertão. A previsão também aponta a continuidade das chuvas ao longo da semana, com precipitações de fraca a moderada entre quinta e sexta-feira, na região metropolitana e nas matas norte e sul. No sábado, a Mata Sul poderá registrar chuva moderada, enquanto as demais regiões devem ter precipitações entre fracas e moderadas.
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0: O primeiro-ministro do Reino Unido anunciou nesta segunda-feira 22 que irá renunciar ao cargo menos de 2 anos após conduzir o Partido Trabalhista à vitória nas eleições de 2024. A decisão ocorre em meio ao aumento da pressão de parlamentares da própria legenda e ao desgaste político enfrentado pelo governo. O primeiro-ministro afirmou que pretende conduzir uma transição organizada de poder e permanecerá no cargo até que seu sucessor seja definido pelo Partido Trabalhista. A renúncia encerra um período turbulento para o premier, que chegou ao poder em julho de 2024, após 14 anos de governos conservadores. A Receita Federal libera nesta terça-feira a consulta ao segundo lote de restituição do Imposto de Renda Pessoa Física. O pagamento será realizado no dia 30 de junho, com 16 milhões de reais destinados a 9,58 milhões de contribuintes. Este é o maior lote de restituição da história em número de beneficiados. O valor é o mesmo do primeiro lote de 2026, pago em maio. Juntos, os dois pagamentos devem contemplar cerca de 80% das restituições previstas para este ano, segundo a Receita Federal. A consulta está disponível na página da Receita na internet, na opção Meu Imposto de Renda e em Consultar a Restituição.
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0: Mercado financeiro eleva novamente expectativa de inflação para 2026. Projeção é que IPCA feche ano com 5,33%. Quem traz mais detalhes é Gabriel Brum.
2: Analistas do mercado financeiro acreditam que a tendência de alta da inflação vai se manter e que o ciclo de corte de juros será mais curto. As apostas estão no Boletim Focus desta segunda-feira, divulgado pelo Banco Central, mesmo após memorando inicial entre Estados Unidos e Irã para encerrar a guerra. A previsão para o IPCA, índice oficial de inflação, chegou a 5,33%. São 15 semanas de alta nessa projeção desde que o conflito no Oriente Médio começou no fim de fevereiro. Com isso, a expectativa agora é de apenas mais um corte na taxa Selic, referência para os juros cobrados no Brasil, caindo de 14,25% para 14% até o fim do ano. Lembrando que a manutenção de juros altos é uma estratégia para esfriar a economia e tentar controlar a inflação, segundo o Banco Central. Já o crescimento econômico segue com projeções otimistas. A economia brasileira deve expandir 1,98% em 2026. É a quinta semana seguida que os economistas reajustam esse índice. Por fim, o dólar deve terminar o ano em R$ 5,20. Em Brasília, Gabriel Brum.
0: A proposta de emenda à Constituição que acaba com a escala 6x1 completa um mês parada na mesa do presidente do Senado, Davi Alcolumbre, do União do Amapá. A PEC foi aprovada na Câmara dos Deputados por uma ampla maioria com apenas 22 votos contrários. A semana no Senado está esvaziada pelo feriado de São João e pelo jogo do Brasil na Copa do Mundo. O presidente da CCJ, Otto Alencar, do PSD da Bahia, não marca reuniões em semanas semipresenciais devido ao baixo quórum. Enquanto isso, uma PEC alternativa apresentada pela oposição para manter a escala 6x1 e permitir contratos por hora foi despachada à Comissão de Constituição e Justiça no dia seguinte à aprovação da PEC original na Câmara. Alcolumbre criticou a pressão para despachar a matéria e sugeriu que a proposta poderia ser melhorada no Senado.
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1: Glória a Deus, que bom que estamos aqui nesta tarde, né? Para fazer mais um programa aqui da nossa igreja, aqui na Pedra. Nossa igreja apostólica batista, Shekinah, localizada ali no bairro do Prateado, onde estamos ali há 18 anos, trazendo a palavra do Senhor, com responsabilidade e carinho, em nome de Jesus. Queremos avisar também que nesta tarde estou aqui fazendo programa ao vivo, e você que gostaria de pedir um louvor do seu agrado, hoje estamos com espaço aberto aqui para atender você. Hoje você pode pedir o seu louvor, que nosso controlista aqui está atento para fazer esse controle, tá certo? E que Deus abençoe a todos. Daqui a pouquinho vamos falar do final do ano, que está próximo também, né? E hoje estaremos aqui encerrando como último programa do ano. Agradecer tudo a Deus, porque até aqui tem nos ajudado, tem nos trazido aqui durante o ano, você ouvinte e mais pessoas que ainda não são ouvinte, mas pode se tornar ouvinte desse programa, né? Você que já é ouvinte da rádio, então continue ligadinho, que hoje nós teremos aqui, como já disse, ao vivo. Você vai fazer a sua ligação através desse telefone da rádio. Anote aí, 991-48-4215. Repetindo, 991-48-4215. Esse é o seu telefone para você pedir o seu louvor. Estamos aqui até as 4 horas da tarde. Fique à vontade, você que é ouvinte, peça o seu louvor. Estamos aqui no ar. Que Deus nos abençoe, em nome de Jesus. Então, sendo assim, nós vamos agradecer a Deus com a oração no início desse programa, nessa tarde. Pai, em nome de Jesus, obrigado, Deus, por tudo que o Senhor tem feito durante esse ano, tem nos ajudado. Também que Deus abençoe também essa emissora, em nome de Jesus, tenha abrido espaço para esse programa e outros programas. E isso, essa rádio também, ela é uma bênção, em nome de Jesus, que ela veio para ficar aqui, para ser divulgado os seus eventos, várias coisas dessa cidade, né? Em nome de Jesus, que Deus abençoe também a vida dos apóstolos, dos pastores e todos, diáconos, diaconisa, todos membros da nossa igreja Shekinah, que fica localizado ali no bairro do Prateado, né? Como já disse. E também nossa igreja lá no Poço do Boi. Teremos uma filial também lá no Poço do Boi, ali na entrada do poço. Tá certo? Logo na entrada, nós não temos o nome ainda na igreja, mas vamos colocar. Mas ela fica localizada ali, logo no início do Poço do Boi, na subidinha ali para a cidade. E também temos a outra filial da nossa igreja, também localizada em Arco Verde, que ela fica lá no comando do pastor Fernando, né? Agora ele é pastor, ele era diácono Fernando, mas ele agora é pastor, significa pastor Fernando, lá em Arco Verde, tá ok? E lá também é a mesma igreja da nossa aqui na Pedra, também a mesma de Recife. Como já disse, o telefone está aberto para você pedir o seu louvor através do telefone 991-48-4215. Fique à vontade. Mas nós vamos dar início aqui com o louvor da sequência, em nome de Jesus.

Glória a Deus. Você ouviu aí um lindo louvor, né? É, passo a avisar que hoje estamos no programa aqui ao vivo, viu? Hoje você está ao vivo. Você pode pedir seu louvor, fique à vontade, através do telefone 991-4842-15. Repetindo, 991-4842-15. Esse é o telefone para que você possa pedir o seu louvor, ok? Fique à vontade. Enquanto você resolve escolhendo seu louvor, estaremos aqui mandando um alô para várias pessoas que têm aqui em mão. Glória a Deus. Quero começar aqui mandando um alô para meu amigo Tico. Tico mora ali na Cinturgia, né? Outro dia me encontrando com ele. É uma pessoa da juventude ainda. Nós ainda se lembramos, se encontramos outro dia. Meu amigo Tico, um abraço para você, meu irmão, para sua esposa também, que é ouvinte do programa, todos vocês. Que Deus abençoe a sua casa, a sua família. Deus abençoe vocês aí lá no Sítio Gia. Se você quiser ligar, fique à vontade para pedir o seu louvor. Repetindo o telefone 991-484215. Esse é o telefone para você pedir o seu louvor. Aqui onde estamos, no último programa do ano, que não está muito longe não, né, irmãos? Falamos assim como que o ano faltasse ainda um bocado de dia, posso dizer assim melhor, mas realmente falta poucos dias. Aleluia, já é amanhã, irmãos, fique à vontade. Manda um alô também aqui para o nosso ouvinte Boy, né? Boy também me disse que é ouvinte do programa, eu nem sabia que ele também ouvia o programa. Um abraço para você, meu irmão, aí, filho do nosso amigo Mané de Baú. Um abraço para você, boy. Fica com Deus, meu irmão. Continue sempre ligado no programa, que estaremos aqui com vários louvor lindo para oferecer a vocês, ouvintes. Deixamos um abraço também aqui para você aí no centro da cidade, também, que é ouvinte dessa emissora aí também do programa. Fica na paz, que Deus abençoe todos vocês. E estamos sempre aqui para atender você neste dia de hoje, nesse horário. Fique à vontade. Glória a Deus. Avisamos também que voltaremos aqui no próximo ano, porque como já estamos no final, como já falei, né? Não teremos mais tempo, mais horário, porque os horários aqui também é marcado por cada pessoa que passa aqui pela essa emissora. É tudo programado, viu, irmãos? Não é de qualquer jeito que funciona, não. Tudo é organizadinho pelo controlista, pelo diretor da rádio. Nosso abraço também para o nosso amigo Veridiano. Veridiano, pessoas da gente, família minha também. É uma pessoa dedicada a essa emissora, e agradecemos também desde agora, eu como também participante deste programa, e agradecemos o espaço, Veridiano, a você, porque tudo deu certo e está dando certo, tá certo? Fica na paz e vamos junto enfrentar o ano que aproxima, né, Veridiano? Agora que está terminando amanhã, certo? Glória a Deus. Então, vamos para mais um louvor da sequência.

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2: Glória a Deus. Estamos aqui com mais um programa ao vivo da Igreja Apostólica Batista Shekiná, localizado no bairro do Prateado, onde estamos ali há mais de 18 anos trazendo a palavra do Senhor. E passo a avisar que hoje teremos um programa ao vivo, irmão. Você que deseja pedir um louvor, ligue para o telefone 991-48-4215. Repetindo, 991-48-4215. Esse é o telefone da rádio. Você pode ligar pedindo o seu louvor nesta tarde. E mandamos alô aqui também para o nosso presbítero Fernando, né? Ele também é ouvinte da emissora. Mandamos alô também aqui para Marco, lá em Arco Verde, que sempre ouve também esse programa. E mandamos um alô também aqui para nosso amigo Cício, lá na Pedra Preta, que também, nesta hora, está lá tirando leite dos animais e ouvindo no seu radinho este programa do Senhor. Fica na paz, meu irmão, que Deus te abençoe aí, nosso amigo Cício. E também mandamos alô para nosso amigo Prechete, ali na entrada do Aleg, que ele também é ouvinte desta emissora. Que Deus te abençoe, meu amigo Prechete, em nome de Jesus. Fica com Deus, em nome de Jesus. Também mandamos alô aqui para nosso amigo Tinha, lá no Riacho do Pau, que ele é filho do nosso amigo Seu Bill. Um abraço também, Tinha, para seu pai, Seu Bill, meu amigo velho, aí lá no Paredão do Açude, desse açude Riacho do Pau, né? Um abraço para você, Seu Bill, e toda a família. Também mandamos um alô aqui para o nosso amigo Vemi, aí no Alto da Boa Vista, né? Não posso mandar alô para o outro nosso amigo que partiu há pouco tempo, né? Faleceu e, infelizmente, não posso mandar alô para ele. Mas vai para aqueles que estão vivos, em nome de Jesus. Abraço para você, Vemi, em nome de Jesus. Um abraço também para o nosso amigo Josué, aí no Alto, também da Boa Vista. E um abraço forte para o meu amigo João Pifeiro, lá na Fazenda Cardeirão. Esse é o ouvinte fiel. Um abraço para você, meu irmãozinho. Que Deus te abençoe, você, sua esposa, toda a sua família, filhos e netos, todos aí na Fazenda Cardeirão. Um abraço também para nosso amigo Josias. Ele também é ouvinte do programa. Fica com Deus, meu irmão, em nome de Jesus. Outro abraço aí para o nosso amigo Chico de Josué. Também ouvinte aí, lá aí no sítio Riacho do Pau. Se não for, é próximo. Fica com Deus, meu irmão, em nome de Jesus. Vai também um alô aqui para minha esposa, que também é ouvinte do programa. Vai também um abraço aqui para a dona Judite e toda a família, também ouvinte. Vamos para mais um louvor da sequência. Em seguida, mais alô.

Glória a Deus, você está no programa ao vivo. Se você quiser pedir seu louvor, estamos aqui com o telefone para você ligar agora, se você interessar. O telefone é 991-48-4215. Esse é o telefone da nossa rádio, a Pedra FM. Glória a Deus. Mandamos alô aqui também para o nosso amigo.

0: Também mandar um alô aqui para Pedro, meu cunhado. Ele também é ouvinte desta emissora e adora ouvir o programa. Tá certo? Deus abençoe todos vocês. Mandamos alô também aqui pro pessoal do Alegre. Mandamos alô aqui para o pessoal do Sítio Travessão. Um alô também aqui pro pessoal do Sítio Mandu. Mandamos alô aqui para o pessoal aqui, para Tio, lá em cima na Serra dos Gardinos. Um abraço para você, meu amigo velho Tio aí. Nessas horas está aí cuidando das plantas, regando as plantas, né? Ele disse que tem uma minação em cima da serra, disse que é água mineral, é uma benção. Eu estive lá conversando com ele no mês passado, e uma pessoa muito boa. Um abraço para você, tio, seu sobrinho, toda a tua família aí, em nome de Jesus, tá certo? Glória a Deus. Então, também quero mandar um alô aqui para todos os diáconos da nossa igreja aqui na Pedra. Todos os diáconos que estão sempre nos ajudando. Temos culto aí, irmãos, aqui na nossa igreja todo domingo e culto às quarta-feiras. E na segunda-feira teremos intercessão, cultos de oração. Você que precisa de algo que você não consegue resolver, nos procure na segunda-feira em oração. Estamos ali orando pela tua vida, pedindo ao nosso Deus para que tudo seja realizado e seja desfeito todas as coisas que não são de Deus, para que Deus possa operar na tua vida. Nos procure ali na segunda-feira a partir das 7:30 da noite. Toda segunda-feira estarei lá, em nome de Jesus. Eu e a esposa, orando por essas causas, no poder e autoridade que é no nome de Jesus, tá certo? 27 irmãos, em nome de Jesus. Vamos para mais o apoio cultural do programa. Daqui a pouquinho vamos trazer a palavra do Senhor.
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0: Glória a Deus. Manda um alô também aqui para meu genro Nil, sua esposa Aline e meus netos João e Jonatas, né? E também meu netinho também é Emanuel, que é filha de da

Mulher de Charlie, né? Charlie é meu filho também. E tem outro em São Paulo. São três filhos e uma filha. Minha filha Aline, casada com Nil, e meus filhos Charlie e Alice. Alisson, perdão. Misturei aqui. Então, irmão, são essa família abençoada que Deus me deu e a tua também. Mandamos alô aqui para nosso amigo Damião lá no Sítio Veneza. Ele também é ouvindo o programa, ele e seu irmão galego aí que estão sempre ligados no programa. Um abraço, Damião, para você e toda a sua família. Passo a avisar, Damião, se você quiser ligar. Estamos com o telefone aberto ao vivo nesta tarde. Você vai ligar para o telefone 991-48-4215. Telefone 991-48-4215. Esse é o telefone para você ligar. Em nome de Jesus. Mando também um alô para minha amiga Marinha, né? Minha amiga Marinha, ela é ouvinte do programa, ela mora ali no centro da cidade, sempre é ouvinte do programa. Um abraço para você, minha irmã, que Deus te abençoe, em nome de Jesus. Vai um alô também para o amigo, meu amigo Zé Biartina, lá no sítio Travessão. Ele também é ouvinte do programa. Vai também um alô aqui para o meu irmão Gilvan. Givão está no seu comércio, nesse horário, sempre ouvindo a emissora, que Deus abençoe você, sua esposa Dida, seus filhos e neto e toda a família. Glórias a Deus. Vai também um alô ainda para o meu amigo Getúlio. Getúlio é irmão em Cristo, e outra denominação, mas ele é irmão em Cristo já. Então fica com Deus, meu irmão. Deus te abençoe. Vai também um alô aqui para o meu amigo Tony, é o construtor. Ele também é ouvinte do programa. Vai um alô também ainda para o meu amigo Gesso, lá na Bica de Baixo. Que Deus abençoe também você, meu amigo Nininho, aqui da cidade. E também nosso amigo Peba, também, que é também morador desta cidade. E nós daqui a pouquinho vamos com a palavra do Senhor, mas vamos para mais um louvor da sequência ainda. Dá tempo. Solta aí, Josinaldo. Yeah.

0: Glória a Deus. Então, você que ouviu, agradecemos a preferência de ter ouvido neste momento. Agora não teremos espaço para a ligação do telefone, porque agora vamos com a palavra de Deus e vamos ver o que Deus quer falar a seu povo, a sua igreja nesta noite, nesta noite, não acostumado, né? Nesse horário, né? No caso, perdão. E você que tem a sua Bíblia em casa, abra a sua Bíblia no livro de Romanos, capítulo 12, em diante. Eu vou começar pelo capítulo 12, versículo 12, no livro de Romanos. Mas antes, vamos orar, pedindo permissão a Deus para falar do nome dele. Em nome de Jesus, Pai, em nome de Jesus, te agradecendo por esse espaço, em nome de Jesus, Pai, nos abençoa, porque aqui estou, Senhor Deus, para trazer o teu recado, a tua palavra, de acordo com a tua vontade, não com a minha, porque, Senhor Deus, diante de tu sou pequeno, porque grande é o Senhor. Abençoa todos os ouvintes, todos que estão com o rádio ligado, e abençoa também aqueles que não estão com o rádio ligado. Abençoa nossa cidade, abençoa a nação, abençoa todos em nome de Jesus. Assim que oramos e te agradecemos neste momento em nome de Jesus. Eu falei livro de Romanos, capítulo 12, versículo 12. Vamos ver o que diz a palavra de Deus para este culto final de ano aqui nesta emissora, em nome da Igreja Shekinah da Pedra. Eu, Diácono Givaldo, estou aqui para trazer a palavra do Senhor. Amém. Alegai vós na esperança, sede paciente na tribulação, perseverais na oração. Esse é o versículo 12. Irmão, aqui traz um ensinamento muito bonito e muito correto para nós. A palavra diz que seremos pacientes, porque precisamos ter esperança, irmão, só em Cristo. E a nossa esperança não pode ser em homem, a nossa esperança não pode ser em outras coisas que oferecem muita vantagem. Deveremos acreditar sim um nos outros, que vamos ver aqui embaixo falando sobre este assunto. Mas a nossa esperança da tua vida, de tu dormir e você acordar, tem que ser no Senhor. Por que tem que ser só nele? Porque ele não dorme. É 24 horas acordado, cuidando de nós. Esse é o nosso Deus que nós conhecemos e que cuida de você. Deus não dorme, é 24 horas acordado, cuidando de você, cuidando de nós, cuidando do seu povo, dessa nação que ele criou. Mas sabemos que muito desobedece por falta de esperança, perde o controle de vida e começa a praticar caminhos errados. Pessoas começam a andar, posso dizer assim diretamente, em lugares errados, mesmo sabendo que não dá certo, mas tenta. O ser humano, ele sem Deus, ele é cheio de tentativa. Ele vive procurando tentar as coisas, e se as coisas não se tenta, se pede orientação ao Pai e enfrenta, e tudo ocorre perfeito e dá certo, porque ele é que nos protege, ele é quem cuida de nós, e por isso que precisamos estar firme e paciente na tribulação e na esperança, e perseverais sempre no Senhor, orando e pedindo a Ele, como deveremos fazer e como deveremos andar na estrada desta vida e deste mundo tão perturbado de tantas coisas enganosas, oferecendo-nos muitas fantasias, onde na verdade não são quase nada. Mas um homem, quando ele começa, ou uma mulher, começa a ter esperança e falando com Deus, esperando em Deus, você alcança lugares mais altos e você vai alcançar aquilo que é de futuro e de bem para a tua vida. Porque só Ele pode nos livrar dos dias maus. Estamos falando do Evangelho de Cristo no livro de Romanos, capítulo 12, versículo 12. Ainda no capítulo 12 do livro de Romanos, vamos ler o versículo 15. Diz assim a palavra do Senhor: alegrai vós com os que se alegra, e chorar com os que chora. Olha bem, irmão, nesse versículo 15. Alegar com os que alegra, com os que se alegra, é muito fácil, né pessoal, né, ouvinte? É muito fácil se alegrar com os que se alegra. Eu quero ver difícil é chorar com os que chora. Porque você ou a pessoa, para chorar com os que chora, irmãos, ouvintes, amigos, tem que ter um coração quebrantado para sentir a situação daquele ou daquela que vem enfrentando um problema na saúde, um problema no familiar, em situação que vem sempre em nossas vidas. Sabemos que vem coisas boas, vem coisas para não entristecer. Por isso que nesse versículo diz: se alegrar com os que se alegra. É muito fácil rir quando alguém está rindo. O mais difícil desse versículo, para que a gente possa entender, é chorar com os que choram. É você sentir. É você sentir na pele aquilo que alguém está passando. Onde muitas vezes não podemos fazer quase nada, mas podemos levar uma palavra amiga, podemos aconselhar, podemos ajudar em várias formas aquele que se encontra em situação amargurada, pessoas que se encontram com a alma abatida por os motivos, pode ser perca de família ou mais, ou separação em casamento. São coisas que abalam muito a vida de pessoas. E isso nós podemos levar uma palavra como igreja, orar por aquela causa, orar por aquela pessoa. E eu acredito, ouvinte, que Deus é grande. Eu acredito que Ele pode todas as coisas. Quando uma pessoa se sente só, por isso nós, como igreja, nesta tarde, posso te dizer que deveremos fazer algo para ajudar aquele que precisa. Aonde se aproximamos desse final de ano e de mês, sabemos que são muitas alegrias, muitas festas, que pessoas que começam a também participar dos eventos, onde se mistura centenas ou milhões de pessoas diferentes, e ali não se torna muito fácil se entender numa multidão de pessoas diferentes, sempre um com os outros. E através das bebidas, dos vícios, leva até desentender com pessoas que não têm nada a ver com os eventos. Então aí nós podemos se preparar para que Deus abençoe e dê livramento, para que tudo ocorra bem, aonde você for nesse final de ano, porque esse final de ano, como eu estou dizendo, vem muita agitação, muitas pessoas até mesmo pode pensar que ali está sendo o fim, mas não é o fim, ainda é um começo de uma sabedoria, um começo de vida, para que você sempre aprenda mais no dia a dia desse mundo de Jesus. E vamos mais adiante com a palavra de Deus ali, aqui no livro de Romanos. Vamos ver o que diz aqui no versículo 17, como um ensinamento para nós, para mim, para você, para todos nós. 17 diz assim: e a ninguém tornarei o mal por mal. Procurais as coisas honestas perante todos os homens. Deveremos procurar as coisas certas e as coisas honestas. Para quê? Para que tudo ocorra bem e termine bem. Se eu fizer o certo, vai dar certo, meus irmãos. Mas se eu fizer o errado, vai dar errado. Não tem como o errado dar certo. O que pode dar certo é se você andar certinha, você andar sem querer fazer inimizade com ninguém, fazendo amizade, e as coisas vão correr bem ao seu lado. Você vai se tornar uma pessoa amiga, com amor ao próximo, porque a Escritura diz em outros versículos, não queremos pagar o mal com o mal, certo? Deveremos pagar o mal com o bem, aonde não é fácil. Mas se você é uma pessoa boa, alguém vai gostar de você. Não tenha dúvida disso. Alguém pode até não gostar de você, mas não se preocupe. Um bocado, a maioria vai gostar de você, como você é. Seja uma pessoa boa, seja uma pessoa amiga. Essas são as palavras que eu deixo como diácono de uma igreja aqui, que na pedra, Shekinah. E que viva a sua vida tranquila, sem querer desejar mal para ninguém, porque a Escritura diz que não joga uma pedra para cima, que ela pode cair na sua cabeça. Então nunca queira, meus irmãos, nunca queira o mal para ninguém, porque pode retornar a você. Então aquilo que nós não queremos para nós, também não queremos para ninguém. Tá certo? E aqui eu vou encerrando com essa palavra, com esse ensinamento, em nome de Jesus, para que Deus lhe abençoe, lhe dê um final de ano debaixo da graça dele, e que Deus venha dando sabedoria e uma felicidade no próximo ano, que está aproximando, está bem pertinho, né? O ano novo está bem pertinho, é amanhã, até meia-noite. E depois de meia-noite você já passa para o ano 2026 e já com o primeiro do mês de janeiro. Agradecemos a Deus mesmo pela essa seca que viemos enfrentando. O Criador sabe que não é fácil, não está sendo fácil, mas tudo está no plano de Deus, irmãos. Esperamos que Deus tenha misericórdia do Criador, de nós, do calor também que estamos enfrentando nesses últimos dias do mês. Mas tudo é permitido por Deus, porque Ele é o dono de todas as coisas, Ele é o dono do tempo, Ele é o dono de você. Deus está com os olhos atentos para nos ajudar. Quando pedimos a Ele, recebemos algo da parte dEle, porque Ele é um Deus de tudo, Ele é um Deus maravilhoso, Deus puro, fiel e verdadeiro. Então desejamos um feliz ano novo mais uma vez para todos os irmãos da nossa igreja e todos que são evangélicos, para aqueles que não são, em nome de Jesus. Fica com Deus e até o próximo programa, em nome de Jesus.
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0: 15h57.
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0: Bem-vindos de volta ao Show da Tarde. Terça-feira é dia de animação, você sabe, né? E tem muita música boa aqui na nossa programação. Estamos aqui para tornar a sua tarde ainda mais especial. Vamos nessa!

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4: Voltamos com tudo para mais um super bloco musical repleto de sucessos aqui no seu show da tarde. Ó, espero que você esteja animadão aí, hein? Pois estamos aqui naquele clima, daquele jeito, no pique, hein? Bora aumentar o volume aí, porque músicas incríveis vão rolar a partir de agora.

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De volta aqui com mais uma seleção musical do seu Show da Tarde. Olha, prepare-se porque essa seleção promete. Você vai cantar, você vai dançar, você vai se divertir ao som dos hits aí do momento, hein?

0: assim chegamos ao fim de mais um Show da Tarde. Agradecemos aí, ó, pela sua honrosa audiência, pela sua companhia especial que torna a nossa tarde cada vez mais inspiradora. Obrigado pela sua audiência mais uma vez e até o nosso próximo encontro.
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2: Olá, pra você desejo uma ótima terça-feira no ar. A partir de agora, mais um Forró Mania. Comigo apresentando, locutora Patrícia Vieira. Seja você muito bem-vindo. A programação de forró de hoje está excelente. Te convido a curtir comigo toda ela. Vem comigo, Forró Mania está começando.
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2: O carinho do mundo, a nossa querida musa Priscila Cera.

0: todos. Valeu, gente!
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0: Você está curtindo Forró Mania. Daqui a pouco eu volto trazendo muito mais sucessos pra você. Não saia daí.
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4: Forró Mania, tocando pra você sempre o melhor deste ritmo dançante. Agora tem mais músicas pra você curtir.
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0: curte mais é forró, minha gente. Tocando pra você sempre o melhor do forró. Este é o programa Forró Mania, que em instantes volta trazendo mais músicas pra você. Continue por aí.
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5: 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Este é o programa Forró Mania. Eu sou a Patrícia Vieira, preparo pra você sempre este programa com o maior carinho. Agora tem mais música, aumenta o som.
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0: chegando ao final mais um programa Forró Mania, comigo, Patrícia Vieira, na apresentação. Amanhã...
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O anjo do Senhor anunciou a Maria, e ela concebeu do Espírito Santo. Ave Maria, cheia de graça, o Senhor é convosco. Bendita sois vós entre as mulheres, e bendito é o fruto do vosso ventre, Jesus. Santa Maria, Mãe de Deus, rogai por nós, pecadores, agora e na hora de nossa morte. Amém. Eis aqui a serva do Senhor, faça-se em mim segundo a vossa palavra. Ave Maria, cheia de graça, o Senhor é convosco. Bendita sois vós entre as mulheres, e bendito é o fruto do vosso ventre, Jesus. Santa Maria, Mãe de Deus, rogai por nós, pecadores, agora e na hora de nossa morte. Amém. E o Verbo Divino se fez carne e habitou entre nós. Ave Maria, cheia de graça, o Senhor é convosco. Bendita sois vós entre as mulheres, e bendito é o fruto do vosso ventre, Jesus. Santa Maria, Mãe de Deus, rogai por nós, pecadores, agora e na hora de nossa morte. Amém. Rogai por nós, Santa Mãe de Deus, para que sejamos dignos das promessas de Cristo. Oremos. Infundi, Senhor, como vos pedimos, a vossa graça em nossas almas, para que nós, que pela anunciação do anjo, vimos ao conhecimento da encarnação de Jesus Cristo, vosso Filho, por sua paixão e morte, sejamos conduzidos à glória da ressurreição, pelo mesmo Cristo, Senhor nosso. Amém. Divino Jesus, nós vos oferecemos esse terço que vamos rezar, meditando nos mistérios da nossa redenção. Concedei-nos, por intercessão da Virgem Maria, Mãe de Deus e Nossa Mãe, as virtudes que nos são necessárias para bem rezá-lo, e a graça de ganharmos as indulgências desta santa devoção. Oferecemo-lo particularmente, em desagravo dos pecados cometidos contra o Sagrado Coração de Jesus e Imaculado Coração de Maria, pela paz do mundo, pela conversão dos pecadores, pelas almas do purgatório, pelas intenções do Santo Padre, pelo aumento e santificação do clero, pelos nossos vigários, pela santificação das famílias, pelas missões, pelos doentes, pelos agonizantes, por aqueles que pediram nossas orações e por todas as nossas intenções particulares e pelo Brasil. Creio em Deus Pai Todo-Poderoso, Criador do céu e da terra, em Jesus Cristo, seu único Filho, nosso Senhor, que foi concebido pelo poder do Espírito Santo, nasceu da Virgem Maria, padeceu sob Pôncio Pilatos, foi crucificado, morto e sepultado, desceu à mansão dos mortos, ressuscitou ao terceiro dia, subiu aos céus, está sentado à direita de Deus Pai Todo-Poderoso, donde há de vir e julgar os vivos e os mortos. Creio no Espírito Santo, na Santa Igreja Católica, na comunhão dos santos, na remissão dos pecados, na ressurreição da carne, na vida eterna. Amém. Pai nosso que estais no céu, santificado seja o vosso nome. Venha a nós o vosso reino, seja feita a vossa vontade, assim na terra como no céu. O pão nosso de cada dia nos dai hoje. Perdoai-nos nas nossas ofensas, assim como nós perdoamos a quem nos tem ofendido. E não nos deixeis cair em tentação, mas livrai-nos do mal. Amém. Ave Maria, cheia de graça, o Senhor é convosco. Bendita sois vós entre as mulheres, e bendito é o fruto do vosso ventre, Jesus. Santa Maria, Mãe de Deus, rogai por nós, pecadores, agora e na hora de nossa morte. Amém. Ave Maria, cheia de graça, o Senhor é convosco. Bendita sois vós entre as mulheres, e bendito é o fruto do vosso ventre, Jesus. Santa Maria, Mãe de Deus, rogai por nós, pecadores, agora e na hora de nossa morte. Amém. Ave Maria, cheia de graça, o Senhor é convosco. Bendita sois vós entre as mulheres, e bendito é o fruto do vosso ventre, Jesus. Santa Maria, Mãe de Deus, rogai por nós, pecadores, agora e na hora de nossa morte. Amém.

0: Pai nosso que estais no céu, santificado seja o vosso nome. Venha a nós o vosso reino, seja feita a vossa vontade, assim na terra como no céu.
1: O pão nosso de cada dia nos dai hoje, perdoai as nossas ofensas, assim como nós perdoamos a quem nos tem ofendido. E não nos deixeis cair em tentação, mas livrai-nos do mal. Amém.
0: Ave Maria, cheia de graça, o Senhor é convosco. Bendita sois vós entre as mulheres e bendito é o fruto do vosso ventre, Jesus.
1: Santa Maria, Mãe de Deus, rogai por nós, pecadores, agora e na hora de nossa morte. Amém.
0: Ave Maria, cheia de graça, o Senhor é convosco. Bendita sois vós entre as mulheres e bendito é o fruto do vosso ventre, Jesus.
1: Santa Maria, Mãe de Deus, rogai por nós, pecadores, agora e na hora de nossa morte. Amém.
0: Ave Maria, cheia de graça, o Senhor é convosco. Bendita sois vós entre as mulheres e bendito é o fruto do vosso ventre, Jesus.
1: Santa Maria, Mãe de Deus, rogai por nós, pecadores, agora e na hora de nossa morte. Amém.
0: Ave Maria, cheia de graça, o Senhor é convosco. Bendita sois vós entre as mulheres e bendito é o fruto do vosso ventre, Jesus.
1: Santa Maria, Mãe de Deus, rogai por nós, pecadores, agora e na hora de nossa morte. Amém.
0: Ave Maria, cheia de graça, o Senhor é convosco. Bendita sois vós entre as mulheres e bendito é o fruto do vosso ventre, Jesus.
1: Santa Maria, Mãe de Deus, rogai por nós, pecadores, agora e na hora de nossa morte. Amém.
0: Ave Maria, cheia de graça, o Senhor é convosco. Bendita sois vós entre as mulheres e bendito é o fruto do vosso ventre, Jesus.
1: Santa Maria, Mãe de Deus, rogai por nós, pecadores, agora e na hora de nossa morte. Amém.
0: Ave Maria, cheia de graça, o Senhor é convosco. Bendita sois vós entre as mulheres e bendito é o fruto do vosso ventre, Jesus.
1: Santa Maria, Mãe de Deus, rogai por nós, pecadores, agora e na hora de nossa morte. Amém.
0: Ave Maria, cheia de graça, o Senhor é convosco. Bendita sois vós entre as mulheres e bendito é o fruto do vosso ventre, Jesus.
1: Santa Maria, Mãe de Deus, rogai por nós, pecadores, agora e na hora de nossa morte. Amém.
0: Ave Maria, cheia de graça, o Senhor é convosco. Bendita sois vós entre as mulheres e bendito é o fruto do vosso ventre, Jesus.
1: Santa Maria, Mãe de Deus, rogai por nós, pecadores, agora e na hora de nossa morte. Amém.
0: Ave Maria, cheia de graça, o Senhor é convosco. Bendita sois vós entre as mulheres e bendito é o fruto do vosso ventre, Jesus.
1: Santa Maria, Mãe de Deus, rogai por nós, pecadores, agora e na hora de nossa morte. Amém. Glória.

0: Pai nosso que estais no céu, santificado seja o vosso nome. Venha a nós o vosso reino, seja feita a vossa vontade, assim na terra como no céu.
1: O pão nosso de cada dia nos dai hoje. Perdoai as nossas ofensas, assim como nós perdoamos a quem nos tem ofendido. E não nos deixeis cair em tentação, mas livrai-nos do mal. Amém.
0: Ave Maria, cheia de graça, o Senhor é convosco. Bendita sois vós entre as mulheres, e bendito é o fruto do vosso ventre, Jesus.
1: Santa Maria, Mãe de Deus, rogai por nós, pecadores, agora e na hora de nossa morte. Amém.
0: Ave Maria, cheia de graça, o Senhor é convosco. Bendita sois vós entre as mulheres, e bendito é o fruto do vosso ventre, Jesus.
1: Santa Maria, Mãe de Deus, rogai por nós, pecadores, agora e na hora de nossa morte. Amém.
0: Ave Maria, cheia de graça, o Senhor é convosco. Bendita sois vós entre as mulheres, e bendito é o fruto do vosso ventre, Jesus.
1: Santa Maria, Mãe de Deus, rogai por nós, pecadores, agora e na hora de nossa morte. Amém.
0: Ave Maria, cheia de graça, o Senhor é convosco. Bendita sois vós entre as mulheres, e bendito é o fruto do vosso ventre, Jesus.
1: Santa Maria, Mãe de Deus, rogai por nós, pecadores, agora e na hora de nossa morte. Amém.
0: Ave Maria, cheia de graça, o Senhor é convosco. Bendita sois vós entre as mulheres, e bendito é o fruto do vosso ventre, Jesus.
1: Santa Maria, Mãe de Deus, rogai por nós, pecadores, agora e na hora de nossa morte. Amém.
0: Ave Maria, cheia de graça, o Senhor é convosco. Bendita sois vós entre as mulheres, e bendito é o fruto do vosso ventre, Jesus.
1: Santa Maria, Mãe de Deus, rogai por nós, pecadores, agora e na hora de nossa morte. Amém.
0: Ave Maria, cheia de graça, o Senhor é convosco. Bendita sois vós entre as mulheres, e bendito é o fruto do vosso ventre, Jesus.
1: Santa Maria, Mãe de Deus, rogai por nós, pecadores, agora e na hora de nossa morte. Amém.
0: Ave Maria, cheia de graça, o Senhor é convosco. Bendita sois vós entre as mulheres, e bendito é o fruto do vosso ventre, Jesus.
1: Santa Maria, Mãe de Deus, rogai por nós, pecadores, agora e na hora de nossa morte. Amém.
0: Ave Maria, cheia de graça, o Senhor é convosco. Bendita sois vós entre as mulheres, e bendito é o fruto do vosso ventre, Jesus.
1: Santa Maria, Mãe de Deus, rogai por nós, pecadores, agora e na hora de nossa morte. Amém.
0: Ave Maria, cheia de graça, o Senhor é convosco. Bendita sois vós entre as mulheres, e bendito é o fruto do vosso ventre, Jesus.
1: Santa Maria, Mãe de Deus, rogai por nós, pecadores, agora e na hora de nossa morte. Amém.

0: Pai nosso que estais no céu, santificado seja o vosso nome. Venha a nós o vosso reino, seja feita a vossa vontade, assim na terra como no céu.
1: O pão nosso de cada dia nos dai hoje. Perdoai as nossas ofensas, assim como nós perdoamos a quem nos tem ofendido. E não nos deixeis cair em tentação, mas livrai-nos do mal. Amém.
0: Ave Maria, cheia de graça, o Senhor é convosco. Bendita sois vós entre as mulheres e bendito é o fruto do vosso ventre, Jesus.
1: Santa Maria, Mãe de Deus, rogai por nós, pecadores, agora e na hora de nossa morte. Amém.
0: Ave Maria, cheia de graça, o Senhor é convosco. Bendita sois vós entre as mulheres e bendito é o fruto do vosso ventre, Jesus.
1: Santa Maria, Mãe de Deus, rogai por nós, pecadores, agora e na hora de nossa morte. Amém.
0: Ave Maria, cheia de graça, o Senhor é convosco. Bendita sois vós entre as mulheres e bendito é o fruto do vosso ventre, Jesus.
1: Santa Maria, Mãe de Deus, rogai por nós, pecadores, agora e na hora de nossa morte. Amém.
0: Ave Maria, cheia de graça, o Senhor é convosco. Bendita sois vós entre as mulheres e bendito é o fruto do vosso ventre, Jesus.
1: Santa Maria, Mãe de Deus, rogai por nós, pecadores, agora e na hora de nossa morte. Amém.
0: Ave Maria, cheia de graça, o Senhor é convosco. Bendita sois vós entre as mulheres e bendito é o fruto do vosso ventre, Jesus.
1: Santa Maria, Mãe de Deus, rogai por nós, pecadores, agora e na hora de nossa morte. Amém.
0: Ave Maria, cheia de graça, o Senhor é convosco. Bendita sois vós entre as mulheres e bendito é o fruto do vosso ventre, Jesus.
1: Santa Maria, Mãe de Deus, rogai por nós, pecadores, agora e na hora de nossa morte. Amém.
0: Ave Maria, cheia de graça, o Senhor é convosco. Bendita sois vós entre as mulheres e bendito é o fruto do vosso ventre, Jesus.
1: Santa Maria, Mãe de Deus, rogai por nós, pecadores, agora e na hora de nossa morte. Amém.
0: Ave Maria, cheia de graça, o Senhor é convosco. Bendita sois vós entre as mulheres e bendito é o fruto do vosso ventre, Jesus.
1: Santa Maria, Mãe de Deus, rogai por nós, pecadores, agora e na hora de nossa morte. Amém.
0: Ave Maria, cheia de graça, o Senhor é convosco. Bendita sois vós entre as mulheres e bendito é o fruto do vosso ventre, Jesus.
1: Santa Maria, Mãe de Deus, rogai por nós, pecadores, agora e na hora de nossa morte. Amém.
0: Ave Maria, cheia de graça, o Senhor é convosco. Bendita sois vós entre as mulheres e bendito é o fruto do vosso ventre, Jesus.
1: Santa Maria, Mãe de Deus, rogai por nós, pecadores, agora e na hora de nossa morte.

0: meu Jesus.
1: Pai nosso que estais no céu, santificado seja o vosso nome. Venha a nós o vosso reino, seja feita a vossa vontade, assim na terra como no céu.
2: O pão nosso de cada dia nos dai hoje. Perdoai as nossas ofensas, assim como nós perdoamos a quem nos tem ofendido. E não nos deixeis cair em tentação, mas livrai-nos do mal. Amém.
1: Ave Maria, cheia de graça, o Senhor é convosco. Bendita sois vós entre as mulheres, e bendito é o fruto do vosso ventre, Jesus.
2: Santa Maria, Mãe de Deus, rogai por nós, pecadores, agora e na hora de nossa morte. Amém.
1: Ave Maria, cheia de graça, o Senhor é convosco. Bendita sois vós entre as mulheres, e bendito é o fruto do vosso ventre, Jesus.
2: Santa Maria, Mãe de Deus, rogai por nós, pecadores, agora e na hora de nossa morte. Amém.
1: Ave Maria, cheia de graça, o Senhor é convosco. Bendita sois vós entre as mulheres, e bendito é o fruto do vosso ventre, Jesus.
2: Santa Maria, Mãe de Deus, rogai por nós, pecadores, agora e na hora de nossa morte. Amém.
1: Ave Maria, cheia de graça, o Senhor é convosco. Bendita sois vós entre as mulheres, e bendito é o fruto do vosso ventre, Jesus.
2: Santa Maria, Mãe de Deus, rogai por nós, pecadores, agora e na hora de nossa morte. Amém.
1: Ave Maria, cheia de graça, o Senhor é convosco. Bendita sois vós entre as mulheres, e bendito é o fruto do vosso ventre, Jesus.
2: Santa Maria, Mãe de Deus, rogai por nós, pecadores, agora e na hora de nossa morte. Amém.
1: Ave Maria, cheia de graça, o Senhor é convosco. Bendita sois vós entre as mulheres, e bendito é o fruto do vosso ventre, Jesus.
2: Santa Maria, Mãe de Deus, rogai por nós, pecadores, agora e na hora de nossa morte. Amém.
1: Ave Maria, cheia de graça, o Senhor é convosco. Bendita sois vós entre as mulheres, e bendito é o fruto do vosso ventre, Jesus.
2: Santa Maria, Mãe de Deus, rogai por nós, pecadores, agora e na hora de nossa morte. Amém.
1: Ave Maria, cheia de graça, o Senhor é convosco. Bendita sois vós entre as mulheres, e bendito é o fruto do vosso ventre, Jesus.
2: Santa Maria, Mãe de Deus, rogai por nós, pecadores, agora e na hora de nossa morte. Amém.
1: Ave Maria, cheia de graça, o Senhor é convosco. Bendita sois vós entre as mulheres, e bendito é o fruto do vosso ventre, Jesus.
2: Santa Maria, Mãe de Deus, rogai por nós, pecadores, agora e na hora de nossa morte. Amém.
1: Ave Maria, cheia de graça, o Senhor é convosco. Bendita sois vós entre as mulheres, e bendito é o fruto do vosso ventre, Jesus.
2: Santa Maria, Mãe de Deus, rogai por nós, pecadores, agora e na hora de nossa morte. Amém.

0: Pai nosso que estais no céu, santificado seja o vosso nome. Venha a nós o vosso reino, seja feita a vossa vontade, assim na terra como no céu.
1: O pão nosso de cada dia nos dai hoje. Perdoai as nossas ofensas, assim nós perdoamos a quem nos tem ofendido. E não nos deixeis cair em tentação, mas livrai-nos do mal. Amém.
0: Ave Maria, cheia de graça, o Senhor é convosco. Bendita sois vós entre as mulheres e bendito é o fruto do vosso ventre, Jesus.
1: Santa Maria, Mãe de Deus, rogai por nós, pecadores, agora e na hora de nossa morte. Amém.
0: Ave Maria, cheia de graça, o Senhor é convosco. Bendita sois vós entre as mulheres e bendito é o fruto do vosso ventre, Jesus.
1: Santa Maria, Mãe de Deus, rogai por nós, pecadores, agora e na hora de nossa morte. Amém.
0: Ave Maria, cheia de graça, o Senhor é convosco. Bendita sois vós entre as mulheres e bendito é o fruto do vosso ventre, Jesus.
1: Santa Maria, Mãe de Deus, rogai por nós, pecadores, agora e na hora de nossa morte. Amém.
0: Ave Maria, cheia de graça, o Senhor é convosco. Bendita sois vós entre as mulheres e bendito é o fruto do vosso ventre, Jesus.
1: Santa Maria, Mãe de Deus, rogai por nós, pecadores, agora e na hora de nossa morte. Amém.
0: Ave Maria, cheia de graça, o Senhor é convosco. Bendita sois vós entre as mulheres e bendito é o fruto do vosso ventre, Jesus.
1: Santa Maria, Mãe de Deus, rogai por nós, pecadores, agora e na hora de nossa morte. Amém.
0: Ave Maria, cheia de graça, o Senhor é convosco. Bendita sois vós entre as mulheres e bendito é o fruto do vosso ventre, Jesus.
1: Santa Maria, Mãe de Deus, rogai por nós, pecadores, agora e na hora de nossa morte. Amém.
0: Ave Maria, cheia de graça, o Senhor é convosco. Bendita sois vós entre as mulheres, e bendito é o fruto do vosso ventre, Jesus.
1: Santa Maria, Mãe de Deus, rogai por nós, pecadores, agora e na hora de nossa morte. Amém.
0: Ave Maria, cheia de graça, o Senhor é convosco. Bendita sois vós entre as mulheres, e bendito é o fruto do vosso ventre, Jesus.
1: Santa Maria, Mãe de Deus, rogai por nós, pecadores, agora e na hora de nossa morte. Amém.
0: Ave Maria, cheia de graça, o Senhor é convosco. Bendita sois vós entre as mulheres, e bendito é o fruto do vosso ventre, Jesus.
1: Santa Maria, Mãe de Deus, rogai por nós, pecadores, agora e na hora de nossa morte. Amém.
0: Ave Maria, cheia de graça, o Senhor é convosco. Bendita sois vós entre as mulheres e bendito é o fruto do vosso ventre, Jesus.
1: Santa Maria, Mãe de Deus, rogai por nós, pecadores, agora e na hora de nossa morte.

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2: Olha aqui, eu cheguei, hein? Cheguei chegando. Quando a gente senta nessa cadeira aqui, a vontade de esplanar, de conversar com você o dia todo, um dia e a noite, seja qual for o horário, e assim você esteja sempre nos acompanhando através dessa emissora parceira que transmite o nosso programa Sertão Saudade. Eu e o Wilson Meirelles só tenho a agradecer imensamente, tá bom? Agradeço demais, já bem na abertura do nosso programa, tá? O meu, o seu, o nosso programa Sertão Saudade, já começamos!

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0: vontade dividida com o milionário José Rico aqui no nosso programa Sertão Saudade. Wilson Meirelles vai já para um rápido intervalo, mas não sai daí. Já já eu tô de volta.
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12: Voltamos a apresentar Sertão Saudade. Já estamos de volta. João Paulo e Daniel agora pra gente curtir Minha Estrela Perdida.

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1: Equipamento é capaz de gerar raios-x precisos, exatamente no local do tumor, sem causar maiores danos ao tecido saudável. Graziele Bezerra.
0: Durante o evento, Lula e Padilha assinaram ainda contrato que vai garantir a compra de 20 aparelhos de ressonância magnética para 15 estados. E a gente vai falar também dos impactos do programa de aquisição de alimentos sobre a vida de agricultores.
1: Estudo divulgado pelo Ministério do Desenvolvimento Social mostra aumento da renda e redução da dependência de programas assistenciais.
0: Hoje, na apresentação da Voz do Brasil, eu, Mariana Jungmann e Luciano Seixas.
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0: Do que um bem de consumo, o aparelho celular concentra atualmente a identidade digital do cidadão.
1: Nele estão aplicativos bancários, documentos, senhas, meios de pagamento, autenticações eletrônicas e acesso a serviços públicos.
0: E a cadeia envolvida no roubo desses aparelhos aumenta a violência urbana e abastece o crime organizado.
1: Por isso, o governo lançou hoje a nova fase do Programa Nacional Celular Seguro, criando um banco de dados nacional para consulta sobre aparelhos roubados ou furtados.
2: Foi inaugurada nesta terça-feira uma nova etapa no enfrentamento ao roubo de celulares no Brasil. O presidente Lula assinou o decreto que institui o Banco Nacional de Celulares com restrição. Essa ferramenta reunirá informações sobre aparelhos roubados, furtados ou extraviados em todo o território nacional, como detalhou o secretário nacional de Segurança Pública, Chico Lucas.
3: Agora, qualquer policial do Brasil vai ver todos os registros, seja do Amapá, do Piauí, do Rio Grande do Sul, do Amazonas, todos vão ser vistos no mesmo sistema, porque nós vamos colocar o combate ao roubo e furto de celulares como prioridade da agenda nacional.
2: Por meio dessa integração, será possível identificar aparelhos com registro de roubo ou furto em utilização e encaminhar notificações aos usuários para devolução voluntária e regularização da situação junto às autoridades policiais. Desde 2020, já foram registrados cerca de 3 milhões de aparelhos aptos à recuperação. Com essa iniciativa, o governo passa a atuar diretamente sobre a cadeia econômica que sustenta esse tipo de crime, de acordo com o ministro da Justiça e Segurança Pública, Wellington Lima.
4: Não tem efeito apenas no que diz respeito ao celular. A violência urbana dos grandes centros, que é afetada com essa prática, que atemoriza tantos, vai ser modificada completamente na medida em que o programa ganha corpo e adesão. Toda a cadeia criminosa se modifica e esse incentivo diminui da prática do crime.
2: Em outra frente, os próprios cidadãos podem fazer sua parte por meio de uma ferramenta pública de consulta, que permite verificar se o aparelho possui restrição. O presidente Lula destacou a integração de bases públicas e privadas que viabilizou a medida e a importância de cada cidadão fazer a sua parte.
5: Vai ter a participação dos 27 governadores de estado, do governo federal, das agências reguladoras, das empresas de comunicação. Então, o que a gente está dizendo é que se você comprou um telefone, se saber que era roubado, mas comprou, você tem que procurar uma delegacia para entregar. Se você souber de onde você comprou, melhor ainda, porque a gente quer punir quem rouba, a gente quer punir quem vende, a gente quer punir o crime organizado.
2: Por meio do site ou do aplicativo do Programa Celular Seguro, o cidadão pode verificar a procedência de um telefone celular, tendo em mãos o número e e-mail. Um código de 15 dígitos que é como se fosse a identidade do celular. Esse número pode ser encontrado na caixa do aparelho, atrás da bateria ou discando. Asterisco Jogo da Velha 06 Jogo da Velha. Nesse último caso, o código aparecerá automaticamente. Reportagem Natália Kozlik.
0: Novos equipamentos para o tratamento de câncer.
1: E aparelhos de ressonância para todas as regiões do país.
0: Investimentos de mais de 160 milhões de reais do Ministério da Saúde para ampliar o atendimento especializado no país.
1: O presidente Lula esteve hoje em São Paulo anunciando os investimentos.
0: O acelerador linear de alta tecnologia entregue ao Hospital Santa Marcelina, na Zona Leste de São Paulo, vai ampliar o tratamento de câncer na unidade. O equipamento é capaz de gerar raios-x precisos, exatamente no local do tumor, sem causar maiores danos no tecido saudável. O presidente Lula, que concluiu sessões de radioterapia este mês, destacou a alta tecnologia do equipamento.
5: A máquina que vocês vão fazer radioterapia aqui na Zona Leste é muito mais moderna do que que aquela que eu faço em Brasília. E eu acabei de fazer 15 sessões de radioterapia. E nós não estamos fazendo favor. O que nós queremos é que, independentemente do lugar onde mora, independentemente da cor, independentemente da religião, todos têm direito a um tratamento igual, justo e de boa qualidade.
0: Também nesta terça-feira foram entregues aceleradores lineares em Fortaleza, Ceará, e em Sinop, no Mato Grosso. Em Sinop, que tem 500.000 de habitantes, a chegada do aparelho vai facilitar a vida de pacientes que percorriam até 1.800 quilômetros para receber atendimento em cidades como Cuiabá e Barretos. Já em Fortaleza, o acelerador linear vai para o Instituto do Câncer do Ceará, referência na região. A ampliação do cuidado aos pacientes com câncer é uma prioridade do programa Agora Tem Especialistas, que busca reduzir o tempo de espera por consultas, exames e cirurgias, incluindo os procedimentos radioterápicos. O ministro da Saúde, Alexandre Padilha, destacou as entregas dos aceleradores lineares em todo o país.
6: Nós estamos comprando nesses 3 anos 105 aparelhos, nenhum país do mundo está fazendo essa compra. Graças a essa expansão, todos os estados brasileiros têm agora um centro de radioterapia para cuidar da sua população. O último que faltava era o estado de Roraima, o equipamento já chegou lá, tratando a população inteira.
0: Durante o evento, Lula e Padilha assinaram ainda contrato que vai garantir a compra de 20 aparelhos de ressonância magnética para 15 estados. Os novos equipamentos contarão com investimento de R$ 111 milhões. Reportagem Graziele Bezerra.
7: Inaugurada hoje a primeira etapa das obras da nova Serra das Araras, na Via Dutra, no Rio de Janeiro.
8: O trecho de 4 quilômetros no sentido para São Paulo vai dar mais segurança viária e conforto para os motoristas e pedestres.
7: A inauguração contou com a presença do presidente Lula, que ressaltou a importância econômica do investimento para o estado.
9: Com investimento de R$ 1,5 bilhão, a nova Serra das Araras integra a modernização da Via Dutra. Com mais de 70% das obras executadas, o projeto deve aumentar a segurança e melhorar o fluxo de veículos. Nesta primeira etapa, foram liberados 4 quilômetros da pista de subida, no sentido São Paulo, com 4 faixas de rolamento e 8 novos viadutos. Segundo o ministro dos Transportes, Jorge Santoro, as obras resolvem um problema antigo da região.
10: Resolve um problema de uma rodovia que fica mais de 40 dias do ano fechada, se somar todas as interrupções que acontecem nela todos os dias, por acidente. A ideia aqui é segurança, olhar as pessoas.
9: O trecho recebe cerca de 390 mil veículos por mês, sendo mais de 1/3 de carga. Segundo a ministra-chefe da Casa Civil, Miriam Belchior, os benefícios vão além da infraestrutura.
11: E a gente investe em infraestrutura que a gente chama econômica, mas também infraestrutura social. É aumentar esse tipo de investimento que melhora a economia brasileira e melhora a qualidade de vida das pessoas nas cidades.
9: O presidente Lula destacou os impactos da obra para o desenvolvimento econômico e a geração de empregos no estado.
5: Eu tenho certeza que o resultado dessa obra aqui vai significar mais desenvolvimento para o Rio de Janeiro, mais empresas para o Rio de Janeiro e mais emprego de qualidade para o Rio de Janeiro.
9: Ao todo, serão 16 quilômetros de extensão, 8 em cada sentido. A nova configuração contará com 4 faixas por direção, 24 viadutos, 2 rampas de escape, 3 passarelas, iluminação integral, monitoramento inteligente e cobertura 4G. Reportagem Luciana Colares de Holanda.
8: Um estudo divulgado pelo Ministério do Desenvolvimento e Assistência Social, Família e Combate à Fome apurou os resultados do Programa de Aquisição de Alimentos, o PAA, sobre a vida dos agricultores familiares.
7: E os números apontam um aumento da renda de 30%. aumento de cerca de 30% na renda per capita das famílias.
8: E queda da permanência desses agricultores em programas de transferência de renda.
7: Agricultores familiares parceiros do Programa de Aquisição de Alimentos, o PAA, registraram aumento de até 30% na renda per capita. Além disso, estes agricultores reduziram até 57% a probabilidade de permanência no Cadastro Único, porta de entrada de programas sociais. Atualmente, 75% dos agricultores participantes do PAA, na modalidade compra com doação simultânea, estão inscritos no Cade Único. Os dados são de uma pesquisa realizada pela Universidade Federal do ABC e pelo Centro Brasileiro de Análise e Planejamento. Os resultados foram divulgados pelo Ministério do Desenvolvimento e Assistência Social, Família e Combate à Fome, que é gestor do PAA. O secretário de Avaliação, Gestão da Informação e Cadastro Único, Rafael Osório, falou sobre o PAA como ferramenta de emancipação econômica dos agricultores familiares.
12: Então, acessando o PAA, esse agricultor familiar que está no Cadastro Único, ele pode investir na sua produção, ele pode vir acessar outros programas, receber assistência técnica e, dessa forma, sair de uma forma definitiva do Cadastro Único e da necessidade de ter apoio de programas sociais.
7: A pesquisa mostra que os beneficiários na modalidade compra com doação simultânea tiveram aumento médio de R$ 50,00 na renda per capita. Isso equivale a um crescimento de 30%. Entre os participantes da modalidade PAA Leite, o aumento foi de R$ 32,00 por pessoa, um avanço de 19% na renda destes produtores. A secretária de Segurança Alimentar e Nutricional do MDS, Lilian Raal, destaca a importância do PAA para a garantia de comida na mesa dos brasileiros e para a economia.
13: O recurso público investido no programa de aquisição de alimentos retorna com muitos bons investimentos para a nossa sociedade, para cada pessoa que participa, mas também para a nossa sociedade como um todo, ao promover a venda de alimentos, comprando da agricultura familiar, principalmente agricultores do Cadastro Único, povos e comunidades tradicionais, povos indígenas, incluindo, abrindo a porta do mercado da comercialização para muita gente que vinha ficando para trás, ao mesmo tempo mostrando para os municípios a importância das compras públicas da agricultura familiar e de ações de segurança alimentar e nutricional.
7: O ministro do Desenvolvimento Social, Wellington Dias, elenca como meta para o PAA alcançar uma quantidade maior de pessoas, tanto os que produzem alimentos quanto os que precisam deles.
14: Mas é preciso uma jornada que possa alcançar maior escala e possa, a partir daí, colocar produtores, produtoras em condição de uma linha direto com o mercado. E é claro, com isso, elevar a renda.
7: Em 2024, o PAA alcançou 3.334 municípios brasileiros. 84% deles relataram ampliação da busca ativa de agricultores familiares. 76% apontaram avanços na identificação de pessoas em situação de insegurança alimentar. 29% dos municípios realizaram levantamentos junto a povos e comunidades tradicionais, o que ampliou estratégias de inclusão desses públicos no PAA. 86% dos municípios consideram decisivo o suporte oferecido pelo governo federal para a execução do programa. Para acessar a pesquisa na íntegra e conhecer detalhes sobre o PAA, busque por gov.br/mds. Reportagem Érica Brás.
15: Pois é, e além de melhorar a vida dos agricultores familiares, o programa de aquisição de alimentos também ajuda a melhorar a qualidade da merenda consumida pelos estudantes de todo o país.
8: É que parte dos alimentos frescos comprados pelo PAA é destinada à alimentação escolar, que agora usa menos ultraprocessados.
15: E comida fresca, feita na hora, abre espaço também para a criatividade das merendeiras.
8: Hoje, o governo do Brasil premiou as melhores receitas preparadas por essas profissionais.
16: Tem receita que vai muito além do sabor, tem afeto, cuidado e uma vontade enorme de ver os estudantes bem alimentados. Foi assim que 55 merendeiras de todo o Brasil conquistaram um lugar entre as melhores receitas da alimentação escolar do país. A Vânia Patrícia, de Boa Vista, em Roraima, apostou no frango flambado com creme de abóbora. Prato cheio de sabor e memórias da culinária local.
17: O prato foi aprovado, pelas crianças gostaram e querendo, pedindo para repetir mais.
16: Já o Evandro dos Santos, de Francisco Beltrão, no Paraná, levou para a disputa um yakisoba vegano, receita de tradição e sabor.
18: Na composição dele, macarrão, os legumes, que os alunos não tinham tanta saída com os legumes e verdura. Então, veio essa inspiração, vamos fazer alguma coisa com nossos legumes, com a nossa agricultura familiar, que geralmente está com produtos orgânicos.
16: As receitas estão entre as vencedoras da terceira edição do concurso Melhores Receitas da Alimentação Escolar, realizado nesta terça-feira em Brasília. A iniciativa do Fundo Nacional de Desenvolvimento da Educação, o FNDE, valoriza o trabalho das merendeiras que todos os dias ajudam a levar uma alimentação saudável, equilibrada e de qualidade aos estudantes da rede pública. Fernanda Pacobaíba, presidente do FNDE, lembra que o Programa Nacional de Alimentação Escolar repassa anualmente cerca de 6 bilhões de reais para garantir mais de 50 milhões de refeições diárias. Em 2023, após anos sem reajuste, o FNDE elevou os valores para a compra de merenda. Também subiu de 30 para 45% a obrigatoriedade para a compra direta de alimentos da agricultura familiar e restringiu ultraprocessados nas escolas.
19: Cerca de 3 bilhões de reais do orçamento total do programa vão ser destinados à agricultura familiar. Mais oportunidades para pequenos produtores, mais alimentos frescos nas escolas e mais desenvolvimento nos municípios.
16: Com foco em alimentos mais saudáveis, o Programa Nacional de Alimentação Escolar quer mostrar com o prêmio que o principal ingrediente está todos os dias no prato servido aos estudantes. O carinho de quem sabe que alimentar também uma forma de educar, um exemplo para os profissionais que fazem toda a diferença na vida das crianças, disse a primeira-dama Janja Lula da Silva, embaixadora da Aliança Global contra a Fome e a Pobreza.
20: São pessoas que conhecem os estudantes, as estudantes que acolhem com um sorriso, que oferecem afeto e oferecem também uma refeição saudável e ajudam a construir um ambiente escolar mais humano e acolhedor.
16: Além do reconhecimento, cada merendeira vencedora recebe um prêmio de R$5 mil. As escolas representadas pelas receitas também recebem R$8 mil para investir em equipamentos e melhorar a estrutura das cozinhas escolares. Reportagem Pablo Mundim.
7: O Brasil anunciou hoje um pacote integrado de ações voltadas para a população em situação de rua durante a programação da Semana Nacional de Políticas sobre Drogas.
8: A iniciativa interministerial prevê recursos para a qualificação de cozinhas solidárias, ampliação do atendimento em saúde e inclusão social de pessoas em contexto de vulnerabilidade.
7: Durante o evento, a ministra dos Direitos Humanos e da Cidadania, Janine Mello, reforçou que o país precisa avançar nas ações integradas de assistência para garantir direitos à população de rua.
21: A agenda de população em situação de rua, ela não é a agenda de um ministério só. O que importa é que a gente tenha um governo federal todo unido em prol e em defesa da proteção dos direitos da população em situação de rua. Não é um espaço de disputa, é um espaço de construção, é um espaço de avanço.
8: O Ministério da Justiça e Segurança Pública anunciou o maior esforço orçamentário da história para ações voltadas à população de rua.
7: Os repasses vão ser destinados à criação de novos Centros de Acesso a Direitos e Inclusão Social, os CAIS, executados em parceria com a sociedade civil e universidades.
8: O secretário-executivo do Ministério da Justiça, Ademar Borges, detalhou a distribuição dos recursos.
22: Nós aplicamos 46 milhões para 263 centros POP, 27 milhões na implantação de 30 unidades CAIS. Nós também fizemos um investimento para a formação de mais de 5 mil profissionais de segurança pública, para que esses profissionais tenham acesso a uma cultura orientada pela proteção de direitos humanos, além de mais 70 milhões de investimento junto com o Ministério de Direitos Humanos para o programa Cidadania POP.
7: Já na área da saúde, vão ser investidos 120 milhões de reais anuais para as equipes do consultório na rua, o que deve garantir atendimento em todas as unidades da federação.
8: O pacote também engloba o Ministério do Trabalho e Emprego e o Ministério do Desenvolvimento e Assistência Social, com a implantação de novas cozinhas solidárias e a formação profissional.
7: Atenção, contribuinte! A Receita Federal abriu hoje as consultas para o segundo lote de restituição do Imposto de Renda 2026.
8: Trata-se do maior lote de restituição da história do país. Ao todo, o governo federal vai injetar 11 bilhões de reais na economia.
7: O valor vai beneficiar mais de 9 milhões e 500 mil contribuintes em todo o Brasil.
8: Desse total, cerca de 8 milhões e 900 mil pessoas utilizaram a declaração pré-preenchida ou optaram por receber via Pix.
7: A restituição será paga na próxima terça-feira, dia 30 de junho.
8: Para consultar o segundo lote, basta acessar gov.br/Receita Federal ou utilizar o aplicativo do Imposto de Renda no seu celular.
7: Projetos culturais, de esporte, muitas das políticas públicas são patrocinadas por empresas estatais do governo do Brasil.
8: Esse contrato ou esses contratos são acompanhados de perto pela Secretaria de Comunicação Social da Presidência da República.
7: E para isso, a SECOM conta com uma plataforma que permite checar a implementação dos projetos patrocinados em todo o país.
2: É com o patrocínio que muitos projetos conseguem sair do papel. E quando esse patrocínio parte de empresas e órgãos públicos, regras devem ser seguidas para garantir, por exemplo, a transparência do processo. O acompanhamento da gestão desses recursos é feito pela Secretaria de Comunicação Social da Presidência da República, a SECOM, que agora ganhou uma plataforma mais moderna. Como explica Ana Luísa Fraga, diretora de patrocínios da SECOM.
3: O patrocínio hoje agrega muito à política pública. Então a gente está fazendo essa caminhada de melhorar a nossa ferramenta e transformar o patrocínio como política pública, agregando os dados que as estatais nos prestam de informação com relação ao que elas vão fazer.
2: 50 empresas parcial ou completamente controladas pelo governo federal ofertam patrocínios no país. Só em 2025 foram mais de 2.400 ações de patrocínio feitas por estatais. A secretária de Publicidade e Patrocínio da SECOM, Samantha Marchiori, afirma que a expectativa é que a nova ferramenta ajude a identificar onde os investimentos estão chegando e quais resultados estão sendo alcançados.
4: A gente avalia muito isso, se aquele projeto ele faz sentido para aquela região que está recebendo, seja um projeto de esporte, seja um projeto de cultura, e claro, se ele está dentro das condicionantes, né, que a própria governança dos órgãos.
2: A ferramenta incorpora recursos de monitoramento, avaliação de resultados e inteligência de dados para tornar a gestão mais transparente e eficiente, permitindo acompanhar em tempo real os impactos sociais, econômicos, culturais, esportivos, ambientais e territoriais dos investimentos. Reportagem Luana Karen.
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8: Mais de R$1 bilhão investidos na retomada econômica de comunidades rurais na Bacia do Rio Doce.
7: A ação vai beneficiar comunidades rurais de 49 municípios de Minas Gerais e Espírito Santo, atingidos pelo rompimento da barragem do Fundão.
8: O recurso é destinado ao fortalecimento da agricultura familiar, ao incentivo à produção de alimentos saudáveis e à regularização gratuita de propriedades rurais.
7: De acordo com o Ministério do Desenvolvimento Agrário e Agricultura Familiar, o foco também é em recuperar o solo da região e abrir novos mercados para os produtores locais.
8: O governo federal já havia repassado mais de R$400 milhões para a retomada das produções rurais.
7: E essas foram as notícias do governo do Brasil.
8: Uma realização da Secretaria de Comunicação Social da Presidência da República.
7: Em produção da empresa Brasil de Comunicação.
8: Fique agora com as notícias do Poder Judiciário e do Congresso Nacional. Boa noite.
7: Boa noite para você e até amanhã.
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0: STJ aprova regras para que juízes decidam sobre participação de crianças e adolescentes em conteúdos digitais.
1: TSE determina a remoção de publicações que associavam político e partido a organizações criminosas.
0: TST divulga levantamento sobre risco de endividamento por motoristas por aplicativo.
1: Boa noite, eu sou Marcela Luiza.
0: Eu sou Walter Lima.
1: Conselho Nacional de Justiça aprova regras para a atuação de crianças e adolescentes na produção de conteúdo para plataformas digitais.
0: A medida é uma consequência da entrada em vigor do chamado Estatuto da Criança e do Adolescente Digital em março deste ano. Marta Ferreira.
6: A norma estabeleceu que crianças e adolescentes precisam de autorização judicial em casos de exposição nas redes sociais, tanto em perfil próprio quanto em canais de adultos, e quais são os procedimentos a serem adotados pelos magistrados. Entre os pontos a serem analisados estão o grau de exposição, a carga horária semanal e a remuneração. A resolução define prazos para a validade dessas autorizações. Os alvarás terão duração máxima de 12 meses para crianças e de 18 meses para adolescentes, podendo ser alterados a qualquer momento por decisão judicial.
1: TSE determina a remoção de publicação que associa Flávio Bolsonaro a facções criminosas.
0: Em outra decisão, o tribunal já havia determinado remoção de publicação que associava o PT a organizações criminosas. Mariana Fabre.
10: A ministra Estela Aranha, do Tribunal Superior Eleitoral, determinou a remoção de vídeo e imagens veiculados por diversos perfis em redes sociais que associam o pré-candidato à presidência Flávio Bolsonaro à operação da Polícia Federal denominada Unha e Carne. Para a relatora, o conteúdo extrapola os limites da crítica política admissível e constrói uma narrativa sem indicação de dado concreto, investigação formal ou imputação jurídica. Em outra decisão liminar concedida pelo vice-presidente do TSE, ministro André Mendonça, foi determinada a remoção de vídeo publicado nas redes sociais que associava o Partido dos Trabalhadores ao financiamento de campanhas eleitorais por organizações criminosas. O ministro entendeu que a publicação extrapola os limites da crítica política ao atribuir suspeita ao partido sem demonstração mínima de veracidade. Em ambos os casos, as decisões liminares determinaram a remoção das publicações em até 24 horas, sob pena de multa diária. O plenário do TSE ainda vai analisar os casos.
1: Levantamento do Tribunal Superior do Trabalho aponta que motoristas por aplicativo têm risco maior de se endividarem.
0: O que influencia isso são os custos e riscos com a atividade, além das condições de trabalho. Rocine Gomes.
11: O levantamento concluiu que o motorista tem um custo mensal que gira em torno de R$ 5.600. Para superar esse valor e ter lucro, é preciso trabalhar por, no mínimo, 8 horas diárias durante 22 dias sob uma condição instável de trabalho. Como o modelo não garante previsão, folga remunerada nem assistência médica, as chances de endividamento aumentam. Segundo o estudo, é possível pegar dinheiro emprestado direto com as plataformas de transporte. E para pagar, os valores são descontados do pagamento recebido pelas corridas.
1: Pessoa relativamente incapaz pode ser sócia em holding familiar, que é um tipo de empresa criada para administrar o patrimônio de uma família, facilitando a gestão e o planejamento sucessório.
0: Essa decisão é do STJ. Fátima Uchoa.
25: Uma mulher curadora do esposo relativamente incapaz ajuizou ação para criar uma sociedade limitada do tipo holding familiar, tendo como sócios ela e o marido, casados em comunhão parcial de bens, cada um titular de 50% das cotas. As instâncias ordinárias julgaram a ação improcedente. No STJ, a terceira turma deu provimento ao recurso especial da mulher. Para a relatora ministra Nancy Andrighi, o incapaz não pode ser impedido de participar de sociedade, pois há previsão expressa no Código Civil que admite isso em contratos sociais.
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1: Uma boa noite.
0: E até amanhã.
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12: Eu sou Paula Groba.
13: E eu sou Humberto Pinheiro.
12: E estes são os destaques de hoje do Jornal do Senado, que começa agora.
13: Congresso vai analisar socorro de 8 bilhões para companhias aéreas.
12: Cota do Senado para vítimas de violência doméstica completa 10 anos e inspira lei federal.
13: Projetos e análise no Senado podem fortalecer combate ao crime organizado.
12: Boa noite.
13: Boa noite.
12: O Congresso vai analisar uma medida provisória que pretende evitar cortes de voos e o fechamento de rotas aéreas no país.
13: O texto prevê um aporte de 8 bilhões de reais para as empresas do setor afetadas pela alta do preço do querosene de aviação. Mais informações com a repórter Marcela Cunha.
14: Segundo o governo, o objetivo é amenizar os impactos da guerra no Oriente Médio sobre o setor, principalmente por causa da alta do querosene de aviação. As companhias aéreas alegam que tiveram uma elevação rápida dos custos, provocada pelo aumento de 70% no preço do combustível. O socorro financeiro busca dar fôlego às empresas para evitar cortes de voo e a descontinuidade de rotas, mas não significa redução automática no preço das passagens. Para o senador Marcos Rogério, do PL de Rondônia, a baixa concorrência no setor aéreo aumenta o risco de prejuízo aos passageiros.
15: Nós estamos vivendo no Brasil hoje quase que um monopólio do sistema de aviação nacional. Nós temos três companhias que se comunicam, que interagem e que têm parcerias, inclusive, econômicas, e há, inclusive, movimentos de fusão que torna esse ambiente ainda mais monopolizado.
14: Os créditos extraordinários não entram no cálculo da meta fiscal, mas aumentam o endividamento público. As empresas que acessarem a linha de crédito terão que devolver os recursos com juros. Segundo regulamentação do Conselho Monetário Nacional, a taxa será de 4% ao ano.

0: dívidas de até 15 mil reais por banco. A proposta também traz regras específicas para beneficiar pequenas e microempresas, além de contemplar estudantes com débitos do FIES, o Fundo de Financiamento Estudantil.
1: As outras medidas prorrogadas são propostas que destinam recursos para a renovação da frota de caminhões, ônibus e micro-ônibus, ampliam as garantias de acesso ao crédito, reforçam o Fundo de Garantia à Exportação, subsidiam a importação de gás de cozinha para conter a alta dos preços e liberam 305 milhões de reais para ações emergenciais de proteção e defesa civil em diferentes regiões do país. A prorrogação garante que as regras continuem em vigor enquanto os textos são analisados por deputados e senadores. As medidas provisórias entram imediatamente em vigor, mas precisam ser analisadas pelo Congresso Nacional antes de perder a vigência.
0: Pichações e atos de vandalismo que danificam prédios, monumentos e outros bens públicos ou privados poderão receber punições mais severas.
1: Um projeto apresentado no Senado propõe o aumento das penas para esses crimes, com o objetivo de reforçar a proteção do patrimônio em todo o país. O repórter Pedro Pincer tem mais informações.
2: A atual legislação prevê detenção de 3 meses a 1 ano e multa para pichação. Pelo projeto, ficaria entre 2 a 5 anos, além da multa. Se o ato afetar monumento ou edificação tombada, a pena atual de 6 meses a 1 ano iria para 3 a 6 anos, mantendo a multa. Para o autor do projeto, senador Hermes Klan, do PL de Santa Catarina, a legislação praticada não tem sido suficiente para enfrentar um problema que afeta cidades de todo o país e gera custos significativos para a população.
3: O que está em discussão é o modelo de cidade que queremos deixar para as nossas próximas gerações. Queremos cidades limpas ou cidades degradadas? Queremos patrimônio preservado ou patrimônio vandalizado? Eu não tenho dúvida da resposta e acredito que a imensa maioria dos brasileiros também não.
2: Pelo projeto, quem financiar ou promover a pichação também passará a ser punido com prisão de 3 a 6 anos e multa. A proposta ainda prevê que os autores sejam obrigados a reparar os prejuízos causados.
0: E o Senado poderá retomar a análise de propostas voltadas ao combate ao crime organizado e à sua influência sobre agentes e estruturas do poder público.
1: São projetos que integravam o relatório final da CPI do crime organizado. A reportagem é de Alexandre Campos.
4: Uma das propostas do senador Alessandro Vieira, do MDB de Sergipe, prevê o monitoramento contínuo e aprofundado de relações econômico-financeiras de pessoas expostas politicamente, com o objetivo de combater a corrupção, a lavagem de dinheiro e outros ilícitos econômicos. Serão submetidos a esse regime detentores de mandatos eletivos nos poderes executivo e legislativo da União, ministros de Estado, integrantes de tribunais superiores, presidentes de partidos políticos, entre outras autoridades estaduais e municipais. O senador ainda propôs sindicâncias patrimoniais aleatórias de agentes públicos para detectar enriquecimento ilícito ou prevenir a prática de crimes.
5: São projetos importantes para que a gente possa avançar no combate ao crime organizado, especialmente na questão da lavagem de dinheiro e na recuperação de ativos. São caminhos importantes, a gente tem identificado isso desde o momento da tramitação do PL antifacção e também da CPI do crime organizado.
4: Para fortalecer o trabalho de comissões parlamentares de inquérito, o senador defende o prazo de 5 dias para que as autoridades policiais e judiciárias atendam à requisição do colegiado de compartilhamento de provas.
0: O Senado vai analisar um projeto aprovado pela Câmara que garante atestado ao trabalhador que precisa acompanhar filho doente. A proposta vale para responsáveis por crianças menores de 12 anos e prevê licença de até 14 dias quando não houver outra forma de conciliar o trabalho com o cuidado.
1: No Senado, um projeto semelhante já está em análise na Comissão de Assuntos Sociais. Repórter Henrique Nascimento.
6: O projeto aprovado na Câmara prevê que o atestado informe o período de repouso da criança e a necessidade de acompanhamento direto. Sempre que possível, o trabalho poderá ser cumprido por teletrabalho, compensação de jornada ou outra forma prevista em lei ou acordo coletivo, como explica a advogada trabalhista Elaine Human.
7: O projeto prevê emissão de atestado para acompanhante, ausência justificada no trabalho, proteção ao vínculo empregatício, mais segurança jurídica para as famílias, respeito ao direito da criança de receber cuidados.
6: No Senado, já está em discussão uma proposta semelhante do senador veneziano Vital do Rego, do MDB da Paraíba. O texto permite o abono de faltas de pais e mães que acompanham filhos

0: com patologias graves ou hospitalizados. Quando a proposta passou pela Comissão de Direitos Humanos, o senador Flávio Arns, do PSB do Paraná, defendeu a medida.
1: Não é razoável esperar que o trabalhador continue a trabalhar normalmente caso tenha algum ente querido gravemente enfermo ou hospitalizado. Tal expectativa chega a ser desumana.
0: O projeto está agora na Comissão de Assuntos Sociais.
2: E o Senado celebra 10 anos de uma iniciativa que ajuda mulheres vítimas de violência doméstica a reconstruírem suas vidas por meio do trabalho.
3: Nos contratos de terceirizadas do Senado, 2% das vagas são reservadas para essas trabalhadoras. Repórter Patrícia Oliveira.
4: Desde 2016, contratos terceirizados com 50 ou mais vagas no Senado reservam 2% dos postos para mulheres em situação de vulnerabilidade causada por violência familiar. A seleção das candidatas é feita em parceria com a Secretaria da Mulher do Distrito Federal, que identifica e encaminha mulheres aptas a ocupar essas vagas. Atualmente, 44 trabalhadoras do Senado foram contratadas por meio da cota. A terceirizada Jaqueline Couto Alves é uma delas.
5: Eu passei até uma independência financeira e me livrei do ciclo de violência doméstica. É a libertação da mulher. E além de ser acolhida, tem a questão da proteção aqui dentro. E esse projeto que o Senado criou foi uma coisa maravilhosa.
4: Em 2023, a iniciativa do Senado inspirou a legislação federal, que passou a prever a reserva de 8% das vagas em contratos da administração pública para mulheres vítimas de violência doméstica.
3: Edição de Paula Groba e trabalhos técnicos de João Lira, o Jornal do Senado fica por aqui. Acompanhe agora as notícias da Câmara dos Deputados. Boa noite.
2: Boa noite e até amanhã.
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7: Câmara aprova incentivo à participação dos jovens em serviço voluntário.
8: Prevenção obrigatória da trombose em hospitais vai à sanção presidencial.
7: Deputados aprovam exigência de qualidade para registro de medicamento.
8: Boa noite. Câmara aprova regras mais rígidas para registro de medicamentos. A repórter Sofia Peçanha tem mais detalhes sobre a proposta, que já foi aprovada também no Senado e segue para a sanção presidencial.
9: A Comissão de Constituição e Justiça da Câmara dos Deputados aprovou o projeto que altera regras para o registro de medicamentos no país. O texto já foi aprovado pelo Senado e altera a Lei de Vigilância Sanitária sobre Produtos Farmacêuticos. A proposta altera a legislação para exigir que todo medicamento e insumo farmacêutico, nacional ou importado, comprove que foi produzido seguindo as regras das boas práticas de fabricação, que são um conjunto de normas que garantem padrões de qualidade, segurança e controle na produção de medicamentos, e são fiscalizadas pela Anvisa, a Agência Nacional de Vigilância Sanitária. Atualmente, no caso de medicamentos importados, prioriza-se principalmente a comprovação de que o medicamento já é registrado no país de origem. Com a mudança, o foco passa a ser a qualidade do processo de fabricação, tanto para produtos nacionais quanto estrangeiros. A relatora na Comissão de Constituição e Justiça, a deputada Laura Carneiro, do PSD do Rio de Janeiro, destacou que a medida reforça a segurança dos pacientes.
10: Seja esse produto nacional ou estrangeiro, para uso da população, ele tenha um certificado de boas práticas, o que é ótimo, porque a gente está tratando de medicamentos, portanto a gente está tratando de saúde, a gente está tratando de vida.
9: Segundo o parecer aprovado na Comissão de Saúde, a regra atual pode dificultar a entrada de novos medicamentos no mercado brasileiro, especialmente quando a produção ocorre em parceria com empresas no exterior. O relator na comissão, o deputado Júnior Mano, do PSB do Ceará, apesar de recomendar a aprovação da proposta, alertou para esse risco em seu parecer. Lido pela deputada Adriana Ventura, do Novo de São Paulo.
11: Aliás, essa é uma barreira que pode impedir que produtos regulares e de efeito comprovado circulem no mercado nacional, prejudicando pacientes e a própria cadeia de comercialização.
9: O projeto pretende fortalecer o sistema de vigilância sanitária no Brasil, coordenado pela Anvisa, e busca garantir a qualidade dos medicamentos sem criar barreiras desnecessárias para o setor. Da Rádio Câmara de Brasília, Sofia Peçanha.
6: Saúde.
12: Os deputados aprovaram a prevenção obrigatória à trombose em hospitais com internação. Depois de aprovado pelo Senado e pela Câmara, o texto aguarda sanção presidencial, como informa a repórter Daniele Lessa.
13: A Comissão de Constituição e Justiça da Câmara dos Deputados aprovou o projeto que torna obrigatória a adoção de medidas de prevenção ao tromboembolismo venoso em hospitais públicos e privados e em unidades de saúde com internação. Pelo projeto, hospitais deverão manter uma estrutura voltada à prevenção da doença. O tromboembolismo venoso acontece quando um coágulo se forma nas veias e se desloca, fazendo obstruções que podem causar a morte. O relator da proposta, deputado Hildo Rocha, do MDB do Maranhão, recomendou a aprovação do projeto com uma mudança de redação. Em vez de estabelecer a criação de uma comissão, como no texto aprovado pelo Senado, o projeto passa a usar o termo estrutura para dar mais flexibilidade às unidades de saúde. Segundo o relator, a proposta pode ajudar a reduzir complicações durante internações hospitalares, especialmente em tratamentos mais complexos.
14: Formar o protocolo para evitar esse tipo de doença, que é uma consequência de um tratamento. Todo tratamento que é feito nos grandes hospitais do Brasil, de combate ao câncer, ele já tem. Os nossos hospitais públicos não existem.
13: O projeto que obriga hospitais a adotarem medidas de prevenção ao tromboembolismo venoso já foi aprovado pelo Senado e Câmara. Da Rádio Câmara de Brasília, Daniele Lessa.
6: Direitos Humanos.
8: A Câmara dos Deputados aprovou uma proposta que incentiva a participação de jovens em serviço voluntário. A repórter Paula Bittar acompanhou a votação.
15: Uma proposta aprovada pela Câmara busca incentivar a participação de jovens em serviço voluntário voltado ao amparo de idosos, pessoas com deficiência e crianças. De acordo com o texto aprovado, os programas de amparo voltados para crianças e adolescentes, para moradores de rua, para idosos e pessoas com deficiência poderão contar com serviço voluntário de jovens entre 15 e 29 anos. Os jovens que precisarem terão acesso a um serviço de acolhimento durante o voluntariado, conforme regulamentação futura, mas a participação em serviço voluntário não pode ser colocada como condição para esse acolhimento. A relatora na Comissão de Constituição e Justiça, deputada Laura Carneiro, do PSD do Rio de Janeiro, comentou a importância da proposta.
10: É uma tentativa de unir jovens com pessoas idosas e com pessoas com deficiência. Então, esse jovem, né, que está no serviço voluntário, vai ser habilitado para trabalhar nos abrigos, enfim, nas áreas de recebimento, que são de acolhimento, tanto de pessoas com deficiência como de idosos.
15: O projeto, que busca incentivar a participação de jovens em serviço voluntário voltado ao amparo de idosos, pessoas com deficiência e crianças, vai ser analisado agora pelo Senado. Da Rádio Câmara de Brasília, Paula Bittar.
6: Educação.
12: Avança na Câmara projeto que garante o uso gratuito de espaços das universidades por estudantes e funcionários. A repórter Júlia Lopes tem mais informações sobre a proposta.
16: A Comissão de Educação da Câmara dos Deputados aprovou o projeto de origem do Senado que autoriza universidades federais a cederem espaços de forma gratuita para associações de estudantes, professores e servidores. Atualmente, a legislação proíbe instituições federais de ensino de doar ou ceder imóveis gratuitamente, independente da finalidade. A proposta altera essa regra ao reconhecer que essas entidades fazem parte da própria comunidade universitária e contribuem para a missão acadêmica, o debate interno e o desenvolvimento institucional. A relatora do projeto, deputada Dandara, do PT de Minas Gerais, explica que hoje esses grupos precisam pagar taxas para utilizar os espaços das universidades, mesmo quando se reúnem para atividades internas. Segundo ela, o projeto vem justamente para garantir esse uso sem custos.
17: A de garantir a cessão de espaços da universidade à sua comunidade acadêmica, ou seja, professores, estudantes, técnicos, sem ter que cobrar uma contrapartida de volta. Porque, infelizmente, alguns regramentos exigiam pagamento de taxas. Então, você imagina os estudantes tendo que fazer uma reunião do conselho do curso, a convocar uma assembleia com todo o custo e ter que pagar para usar aquele espaço que é da universidade.
16: A deputada também destacou que a Constituição Federal assegura a autonomia universitária. Por isso, algumas universidades já resolveram essa questão internamente, por meio de decisões dos conselhos superiores, enquanto outras ainda enfrentam dificuldades para avançar nesse tema. O texto, que trata da disponibilização gratuita dos espaços das universidades para suas entidades, já foi aprovado pelo Senado e segue agora para análise na Comissão de Constituição e Justiça da Câmara. Da Rádio Câmara de Brasília, Júlia Lopes.
6: Votação.
8: Deputados podem votar proposta que exclui construção e reforma de escolas do limite legal de gastos orçamentários. O repórter Antônio Vital tem as informações.
18: Ganhou o regime de urgência e pode ser votado a qualquer momento no plenário da Câmara, projeto que tira dos limites de gastos do arcabouço fiscal os recursos destinados ao programa do MEC responsável pela construção e reformas de escolas de educação básica. O projeto apresentado pela comissão especial que analisou o Plano Nacional de Educação exclui esses gastos dos cálculos do resultado final, que é a diferença entre as despesas e as receitas do setor público. De acordo com a deputada Tabata Amaral, do PSB de São Paulo, que presidiu a comissão especial e assina o projeto, os recursos do Programa Nacional de Infraestrutura Escolar virão dos royalties de petróleo e gás. A justificativa apresentada para excluir esse total dos limites do arcabouço fiscal decorre da necessidade de ampliar os investimentos nas escolas. Para a presidente da comissão especial, isso vai ajudar a alcançar as metas previstas no Plano Nacional de Educação para os próximos 10 anos. Com regime de urgência, o projeto pode ser votado diretamente no plenário da Câmara, sem passar pela análise das comissões permanentes da Casa. A urgência foi aprovada de maneira simbólica, mas foi criticada por deputados da oposição. Para o deputado Bibo Nunes, do PL do Rio Grande do Sul, a proposta desrespeita os limites dos gastos públicos.
19: O PL orienta não, porque existe aí um aumento velado, indireto, para estourar o teto de gastos públicos. E nós somos contra estourar o teto de gastos públicos. Precisamos colocar ordem, disciplina e respeito aos gastos públicos.
18: Já o relator do projeto, o deputado Moses Rodrigues, do União do Ceará, disse que a exclusão dos gastos do arcabouço vai permitir investimentos de 280 bilhões de reais nas instalações físicas das escolas da educação básica. Segundo ele, 15% do total serão investidos na melhoria das universidades e institutos federais.
20: Nós estamos garantindo 280 bilhões de reais para a educação brasileira nos próximos 10 anos, para que nós possamos garantir que todas as metas do Plano Nacional sejam atingidas. Nós encontramos esse recurso dentro dos recursos extraordinários do pré-sal, e aí todo o excedente do pré-sal nos próximos 10 anos, ele seria colocado fora do arcabouço fiscal, viriam a atender toda a demanda de infraestrutura escolar no Brasil.
18: Ainda não há data para votação no plenário da Câmara do projeto que tira dos limites de gastos do arcabouço fiscal os recursos destinados à construção e reformas de escolas públicas. Da Rádio Câmara de Brasília, Antônio Vital.
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6: Transportes.
12: Os deputados analisam proposta que pode aumentar a punição contra a perturbação do sossego com níveis de ruído de caixas de som, carros e motos. O repórter José Carlos Oliveira tem as informações.
0: O deputado Hugo Leal, do PSD do Rio de Janeiro, apresentou projeto de lei para agravar as sanções contra quem perturba o sossego alheio por meio de barulhos estridentes, como o uso de caixas de som com volume elevado ou a descarga aberta de carros e motos. A proposta altera a Lei de Contravenções Penais e o Código de Trânsito Brasileiro. Hugo Leal apelidou o texto de Lei do Sossego.
1: Estamos ampliando essa punição, inclusive saindo a multa de R$ 1.000 até R$ 500 mil, para aqueles casos, por exemplo, eventos não autorizados. No CTB, para som, também carros com som, e para descargas, aqueles aí, as famosas motocicletas que tiram o miolo e fica aquele barulho ensurdecedor. Então nós estamos também ampliando a multa, a suspensão da carteira, né, da carteira de habilitação.
0: Segundo Hugo Leal, dados da Organização Mundial de Saúde mostram que níveis de ruído acima de 50 decibéis podem causar efeitos físicos, como dores de cabeça e irritabilidade, e também emocionais, como ansiedade e depressão. A intenção da proposta de lei do sossego é prevenir esses danos à população.
1: Na realidade, tem a ver com perturbação do sossego lato sensu, ou seja, no seu sentido mais amplo, né? Que há, não há uma coisa que mais incomode e que mais afeta a saúde mental das pessoas é você estar no seu descanso ou estar no seu trabalho e ter um som alto, ter um veículo ou uma motocicleta, né? Quem nunca foi cortado dentro da sua fala, dentro da sua casa, com um barulho, aquele barulho estridente. Então, nós propusemos aqui um PL do sossego, ou seja, da perturbação do sossego.
0: A proposta ainda está em fase inicial de análise na Câmara e vai passar pelas comissões de Viação e Transporte, de Constituição e Justiça, antes da votação final no plenário. Da Rádio Câmara de Brasília, José Carlos Oliveira.
6: Agricultura.
8: Avança na Câmara o projeto que proíbe conversão de leite em pó importado para a forma líquida pela indústria de alimentos. A repórter Maria Neves explica por que a medida foi proposta.
22: A Comissão de Agricultura da Câmara dos Deputados aprovou o projeto que proíbe a conversão de leite em pó e outros derivados importados para a forma líquida para uso em indústrias, laticínios ou qualquer outra empresa alimentícia. Atualmente, segundo o autor, deputado Zé Silva, do União de Minas Gerais, a indústria alimentícia utiliza leite em pó reconvertido na elaboração de produtos como queijos, iogurtes, leite condensado e creme de leite. Como o leite em pó importado é mais barato, de acordo com o parlamentar, essa prática traz prejuízos para os produtores nacionais. Segundo Zé Silva, os pecuaristas brasileiros estão vendendo o leite a um preço menor que o custo de produção. Produzir um litro de leite, de acordo com ele, custa R$ 2,00 e o produto estaria sendo vendido a R$ 1,50.
23: Ao proibir o consumo e a reconstituição de leite, seus derivados, soro, por exemplo, em pó, de origem importada, nós vamos forçar os laticínios, forçar as indústrias a comprar o leite brasileiro. Esse leite brasileiro, ele tem melhor qualidade e vai garantir também ao consumidor um produto de melhor qualidade e também de preço mais baixo. O consumidor brasileiro, ele tem o Brasil entre os 5 maiores produtores de leite do mundo. O mundo inteiro protege os seus produtores e nós precisamos fazer essa mobilização no Brasil. Afinal de contas, é 1 milhão e 100 mil produtores, 5 milhões de pessoas que estão trabalhando.
22: Zé Silva explica que no ano passado o Paraná adotou uma lei semelhante, que proíbe a conversão para a forma líquida do leite em pó importado para uso industrial. De acordo com o relator do texto, deputado Welter, do PT do Paraná, a medida já apresenta resultados. Segundo afirma, desde a entrada em vigor da lei, houve uma redução de cerca de 50% das importações de leite em pó no estado. Além disso, Welter afirma que ocorreu uma interrupção na trajetória de queda do preço do leite e os preços do produto já começaram a se recuperar no mercado. O projeto que proíbe a conversão de leite em pó importado para a forma líquida pela indústria de alimentos ainda será votado pela Comissão de Constituição e Justiça. Da Rádio Câmara de Brasília, Maria Neves.
6: Relações Exteriores.
12: Plenário da Câmara ratifica acordo internacional sobre compra, venda e manutenção de aeronaves civis e seus componentes. A repórter Daniele Lessa acompanhou a votação e tem os detalhes.
13: A Câmara dos Deputados aprovou o projeto para ratificar a adesão do Brasil a acordo internacional da Organização Mundial do Comércio sobre o comércio de aeronaves civis. O projeto foi enviado ao Congresso pelo Poder Executivo, que defendeu a adesão ao acordo como algo positivo para atrair investimentos na indústria nacional de aviação civil. Com a aprovação, o Brasil passa a integrar um conjunto de regras internacionais que tratam da compra, venda e circulação de aeronaves civis e seus componentes, incluindo serviços de manutenção e reparo. Esse acordo está em vigor desde 1980 e conta hoje com 33 membros, incluindo Estados Unidos, União Europeia e Japão. Entre os principais pontos, o acordo prevê a eliminação de tarifas de importação para aeronaves civis e diversos itens do setor, como turbinas, simuladores de voo e equipamentos de bordo. Também estabelece diretrizes para reduzir barreiras comerciais e garantir condições mais previsíveis para o mercado. Relator da proposta na Comissão de Viação e Transportes, o deputado Júlio Lopes, do PP do Rio de Janeiro, disse que o acordo aumenta a segurança jurídica e insere o Brasil de forma mais ativa nas decisões globais sobre aviação civil. Ele destacou também os efeitos positivos no setor aéreo.
2: Para o setor de transporte, os efeitos são diretos. Redução de custos operacionais para as companhias aéreas, facilitação do acesso a insumos e tecnologias, estímulo à modernização e à expansão da frota nacional, com impactos positivos na conectividade e na qualidade dos serviços prestados à população.
13: Na balança comercial brasileira, o comércio de produtos cobertos pelo acordo movimenta cerca de 41 bilhões de dólares por ano. Os principais parceiros do Brasil nesse setor são Estados Unidos, China, Alemanha e Argentina. O país importa a maior parte dos equipamentos, mas também tem presença importante na exportação de aeronaves de médio porte, principalmente por causa da Embraer. O projeto que aprova o Acordo Internacional da Organização Mundial do Comércio sobre o comércio de aeronaves civis seguiu para análise no Senado. Da Rádio Câmara de Brasília, Daniele Lessa.
8: Termina agora o Jornal Câmara dos Deputados, produzido pela Rádio Câmara, com trabalhos técnicos de Alan de Souza e apresentação de Val Monteiro e Márcio Aquilissardi. Uma boa noite para você.
12: A Voz do Brasil volta amanhã. Boa noite.
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5: Nós viemos trazer aqui ao público do César, ao público da Nacional, a este público, o nosso esforço, o nosso trabalho, o novo trio de ouro, porque o Brasil e o ouvinte precisa de vozes, de trabalho, de conjunto. É ela um presente que o Espírito Santo mandou para o rádio. Emilinha Borba vem trazê-la.
6: Emilinha Borba vem trazer a nova componente do trio de ouro.
7: O programa César de Alencar, na Rádio Nacional, foi o escolhido para anunciar a nova formação do popular grupo musical Trio de Ouro. No auditório do 22º andar do edifício à noite, lotado, o grupo apresentou a nova integrante, com a difícil tarefa de substituir Dalva de Oliveira.
6: Noemi Cavalcante apresenta-se com Erivelto Martins e Nilo Chagas. Agora gostaríamos que Erivelto Martins, de próprio, dissesse a surpresa e o trio de ouro como está formado.
5: Não há surpresa, César. Todos sabem que existe uma cantora nova no trio de ouro.
6: Muito bem.
5: Devido a...
6: Vocês precisam ouvir para julgar.
8: Não foi à toa que o trio de ouro escolheu prestar contas ao público no auditório da Rádio Nacional. O programa César de Alencar foi um dos mais populares e longos da história do rádio, permanecendo no ar por 17 anos.

0: fácil pra quem quiser.
1: A Nacional ocupava agora dois andares do edifício à noite na Praça Mauá. Foi no auditório novo que precisou ser construído com o aumento do público e da popularidade da emissora que o Brasil viu surgir e consolidar um formato de programa cujas bases são usadas até hoje, inclusive na TV, os programas de auditório. É aí que é consolidada uma relação ainda mais íntima dos ouvintes com a nossa emissora.
2: Ouvintes de todo o Brasil, numa oferta do Colírio Moura Brasil, a Rádio Nacional passa a apresentar A Rainha Canta.
3: Produção de Nestor de Holanda.
2: Direção musical do maestro Chiquinho.
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4: O historiador Luiz Antônio Simas destaca a inventividade dos programas de auditório em um contexto em que o rádio experimentava as fórmulas que dariam certo.
5: Você pega, por exemplo, os grandes programas de auditório, mas você fica impressionado com a variedade daquela coisa e com a dinâmica da invenção que aquilo ensejava. Porque você tinha desde o show musical até concurso, e aí daqui a pouco você resolvia fazer um sortear prêmio em convênio com loja, né? E aí você começa a ter um negócio que funcionou maravilhosamente bem, que é o negócio dos calouros, né? O show dos calouros. Isso eu acho que aproximou muito o rádio do público comum, né? Então, tinha gente que ia para assistir os calouros, se comovia, aquele negócio todo e tal. E o negócio cresceu tanto que chegou um momento, a Rádio Nacional não tinha nem mais condição de abrir o auditório para que as pessoas assistissem.

0: Rosita Gonzalez, a segunda finalista dessa noite, cantou para atender a pedidos do nosso auditório, Fidelidade.
1: O radialista Cirilo Reis, apresentador de programas que mais adiante também vão ficar na história, como o Muse Show, conta pra gente como era essa relação no auditório.
2: É uma coisa inexplicável, uma coisa assim, quase que familiar. Eu colocar 300 pessoas no auditório, tinha que dar senha, porque era muita gente. Aí o auditório sempre lotado. Incrível uma coisa dessa, né? Esse carinho, não é? Até hoje permanece. Essa devoção, vamos dizer assim, né? Essa admiração.
3: Eita, vamos, pessoal, agora vamos ver quem é que quer ganhar o prêmio.
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2: Olha aqui, eu cheguei, hein? Cheguei chegando. Quando a gente senta nessa cadeira aqui, a vontade de esplanar, de conversar com você o dia todo, dia e a noite, seja qual for o horário, que assim você esteja sempre nos acompanhando através dessa emissora parceira que transmite o nosso programa Sertão Saudade. Eu e o Wilson Meirelles só tenho a agradecer imensamente, tá bom? Agradeço demais, já bem na abertura do nosso programa, tá? O meu, o seu, o nosso programa Sertão Saudade, já começamos!

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0: Vontade Dividida com milionário José Rico aqui no nosso programa Sertão Saudade. Wilson Meirelles vai já para um rápido intervalo, mas não sai daí. Já, já, é já, já, eu tô de volta.
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12: 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Já estamos de volta. João Paulo e Daniel agora pra gente curtir Minha Estrela Perdida.

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0: Rio Negro e Solimões, né? Na sola da bota. Oh, sucesso bom demais. Já já voltamos.
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8: Muito bem, já estamos de volta com o nosso programa Sertão Saudade, aqui na sua programação, aqui na minha, na sua, na nossa programação. Alô, minha amiga Geila, de Capitão Enéas, tá ligada com a gente, né, Geila? Obrigado pelo carinho, pela sua audiência maravilhosa, tá certo? Grandiosamente, né? Ela que também tá sempre lá, ligada junto com a gente. Um abração pra você, minha amiga, tamo juntos. E misturados na melhor programação, sem sombra de dúvida. Abração também pra ela, Vanusa. Ô, minha amiga Vanusa. Produção, ela mandou, foi um áudio. Foi um áudio aí? Vamos colocar o áudio da minha amiga Vanusa de Araújo, de Oliveira dos Brejinhos.
9: Oi, tudo bom?
8: Tudo bem, minha amiga.
9: Sou Vanusa de Araújo, da cidade de Oliveira dos Brejinhos.
8: Olha aí, olha aí.
9: Assista a rádio. É no aplicativo.
8: Sim.
9: E passa às 6 horas da tarde.
8: Ah, olha aí.
9: Todo dia.
8: Todo dia.
9: Eu não sou programa.
8: Obrigado.
9: É. Passar a música aí de Leonardo. Sou Selma.
8: Certo.
9: Quero oferecer para minha prima Maria, Maria de Miro, Ivani da Xareia, Cádio, Carol, Milena, Dona Zenita, Yara, Natália, Nedina, Alaí, Lica, Rosália, Anitta, Biazelina. E pra você. Obrigada. Desse novo trabalho.
8: Que isso. Obrigado você, minha amiga Vanusa. Aqui, você sabe, né? Se você pede, com certeza a gente toca. Leandro e Leonardo, rumo a Goiânia. Vamos que vamos!

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